0: período de 15 dias. A Anatel regulamentará os detalhes em até 60 dias e as operadoras que descumprirem a medida poderão ser punidas. Em outra frente, um decreto estabelece regras para aprimorar o serviço de atendimento ao consumidor. Entre elas, está a obrigação de ter sempre uma pessoa para atender demandas no serviço telefônico ou no canal digital. Quem explica é o secretário nacional do consumidor, Ricardo Morishita.
1: A gente está cuidando daquilo que é o mínimo, daquilo que é o essencial, e permitir que o consumidor fale com uma outra pessoa, tenha as informações e possa encaminhar as suas demandas. 7 dias por semana, das 8 às 8.
0: O decreto também determina a continuidade do atendimento e estabelece prazos máximos de espera para falar com um atendente. Até 20 segundos para, no mínimo, 80% das demandas atendidas. O ministro da Justiça e Segurança Pública, Wellington César Lima e Silva, falou do esforço conjunto para pôr em prática as medidas de proteção ao consumidor.
2: Envolve diversos ministérios, muitas agências, para chegar num ponto de compreensão de todos os setores que demandam e que também não haja a inobservância das formalidades legais e do acolhimento das legítimas pretensões dos diversos setores da sociedade.
0: A Secretaria Nacional do Consumidor será responsável por fiscalizar e aplicar sanções às empresas que descumprirem as regras. Reportagem Luana Karen.
3: Combate à comunicação ilícita dentro dos presídios brasileiros.
4: Um decreto publicado hoje cria um programa nacional para bloqueio de celulares e de sinais de rádio nas unidades prisionais de todo o país.
3: Para que os bloqueios sejam realizados, os estados e o Distrito Federal precisam aderir de forma voluntária ao programa.
4: Com a adesão, poderão solicitar a aplicação da medida junto à Agência Nacional de Telecomunicações, a Anatel.
5: Foi publicado nesta terça-feira no Diário Oficial da União o decreto que cria o Programa Nacional de Neutralização de Comunicações Ilícitas em Estabelecimentos Penais. Na prática, a medida cria as condições para o bloqueio de celulares utilizados irregularmente em presídios e de sinais de radiocomunicação nos perímetros de segurança penitenciária. Para garantir que não haja comunicação ilícita de dentro dos presídios, o decreto estabelece o bloqueio de terminais de comunicação móvel individualizados, identificados pelo Código Internacional de Identificação de Equipamento Móvel, conhecido como IMEI, e também dos sinais de radiocomunicação no perímetro de segurança penitenciária cadastrado, por meio de bloqueadores de sinais de radiocomunicação. Para que esses bloqueios possam ser feitos, é preciso a adesão voluntária de estados e do Distrito Federal, que poderão solicitar a medida para a Agência Nacional de Telecomunicações, a Anatel. Os bloqueadores de sinal serão operados pelas autoridades estaduais e a Anatel será responsável por planejar, coordenar e fiscalizar o uso dos equipamentos. O mesmo decreto cria também o Cadastro Nacional de Perímetros de Segurança Penitenciária. Por meio dele serão fornecidas informações como as coordenadas georreferenciadas do perímetro de segurança, a descrição da unidade e de seu entorno. Assim, será possível preservar o sinal para núcleos habitacionais e equipamentos públicos próximos. Thaisa Vitória para a Voz do Brasil.
3: O agronegócio e a indústria brasileira firmam novos parceiros comerciais.
4: Os Emirados Árabes Unidos são o mais recente destino das exportações do país, com envio de pescados de captura e cultivo.
3: Além disso, o agronegócio brasileiro diversificou parcerias com a venda de frutas e grãos para a Ásia, África e América Latina.
6: Os Emirados Árabes são os mais novos parceiros comerciais do Brasil, que passou a exportar pescado de captura e de cultivo para o país do Oriente Médio. Kuwait, Nicarágua, Síria, Bangladesh, Costa Rica, Malásia e Nigéria são outros parceiros recentes da agroindústria brasileira e importam principalmente mamão, berinjela, maçã e milho em grãos. Atualmente, o Brasil tem 700 parceiros que aprovam as práticas sanitárias internas e compram dos produtores brasileiros. As exportações brasileiras tiveram alta de 10,4% neste ano, segundo o ministro do Desenvolvimento, Indústria, Comércio e Serviços, Márcio Elias. Em relação aos países membros do Acordo Mercosul-União Europeia, o aumento das exportações foi de 30%. Para o ministro, essa expansão de mercado se deve à articulação de diversos setores da economia brasileira e à busca por diversificação.
7: Atuação ou uma política de desenvolvimento para o agro, ela não envolve só a produção agropecuária, envolve muito mais do que isso. Por isso que a missão número um da nova indústria Brasil é justamente a agroindústria e todas as cadeias, ou toda a cadeia produtiva que ela envolve, de máquinas, fertilizantes, tecnificação, serviços, tecnologia. Eu falo, vai da semente à indústria espacial, vai da semente à previsão do tempo, à meteorologia, ao radar, ao sistema de irrigação. Tudo isso envolve a agroindústria. E quando a gente fala...
6: No acumulado de janeiro a setembro de 2026, as vendas externas ultrapassaram 284 bilhões de dólares. Os setores que mais exportam são indústria de transformação, que vende matéria-prima para a indústria, indústria extrativista e agropecuária. Reportagem Graziele Bezerra.
4: Encerrou neste domingo a Operação Nossa Senhora Aparecida 2026, que fiscalizou as rodovias federais de todo o país.
3: A Polícia Rodoviária Federal concentrou esforços na rodovia Presidente Dutra, que dá acesso à cidade de Aparecida, em São Paulo, e também na BR-316, que dá acesso a Belém, no Pará.
4: A ação da PRF buscou coibir acidentes no entorno desses municípios, por conta da grande movimentação de pessoas que caminharam pelas estradas em direção ao Santuário Nacional de Aparecida e Auxílio de Nazaré.
3: Foram registrados 926 acidentes, com 68 mortes e mais de 900 feridos. De acordo com a porta-voz da PRF, Natália Guimarães, foram cerca de 45 mil testes de alcoolemia aplicados nas estradas durante o feriado.
8: Em todo o país, a PRF fiscalizou mais de 124 mil pessoas e veículos, o que gerou quase 44 mil testes de alcoolemia e 747 infrações envolvendo embriaguez. Nós também tivemos quase 4 mil ultrapassagens irregulares, o que geram justamente as colisões frontais, acidente que mais gera morte nas rodovias, e também 22 mil infrações por excesso de velocidade.
4: E uma correção, a operação Nossa Senhora Aparecida foi encerrada na segunda-feira, dia do feriado. A PRF apreendeu ainda mais de 2 toneladas de maconha e 34 quilos de cocaína. Ao todo, 356 pessoas foram detidas.
3: O Amazonas registrou 549 focos de incêndios florestais nos últimos 2 dias, mais da metade do total contabilizado em todo o mês de outubro do ano passado.
4: O Ministério da Integração e do Desenvolvimento Regional reconheceu situação de emergência em 36 municípios por conta dos episódios.
3: Uma força-tarefa entre a União, Governo Estadual e municípios atua no combate aos focos e na assistência às pessoas atingidas.
9: Os ministros do Meio Ambiente e Mudança do Clima, João Paulo Capobianco, e da Integração e do Desenvolvimento Regional, Valdez Góes, sobrevoaram áreas atingidas pelo fogo na região de Altazes, no Amazonas. A comitiva também acompanhou as operações no Centro Integrado de Comando e Controle em Manaus. O ministro do Meio Ambiente e Mudança do Clima, João Paulo Capobianco, anunciou o reforço das ações de combate ao fogo.
10: Nós estamos trabalhando em parceria com o governo do Amazonas e todos os estados da Amazônia, conforme hoje o comandante apresentou para nós, para ampliar a rede de ação do Corpo de Bombeiro.
9: Foram encontrados focos de incêndio em áreas de floresta preservada e de difícil acesso, o que indica a possibilidade de ação humana e intencional. O ministro da Integração e do Desenvolvimento Regional, Valdez Góes, destacou a mobilização conjunta dos governos federal, estadual e municipal. Ressaltou ainda que, além de combater os incêndios, é necessário garantir assistência às pessoas atingidas.
11: Uma coisa é enfrentar em todas as frentes e empregar toda a força que
12: puder, governo federal junto com o estado e municípios, para apagar o fogo. A outra é assistir pessoas que já estão, de alguma forma, precisando de ajuda humanitária, de assistência médica, com resultado do incêndio.
9: Ao todo, o governo federal mobilizou 11 aeronaves e 250 brigadistas. 6 aeronaves já chegaram ao estado e outros 40 brigadistas estão a caminho. Desde o início da temporada, o IBAMA extinguiu 236 incêndios no Amazonas e ainda atua no combate a outros 22 focos ativos. Reportagem Pablo Mundim.
4: E diante do aumento das queimadas no Amazonas, o Ministério da Saúde mobilizou a Força Nacional do SUS para reforçar os serviços de saúde na região.
3: A equipe técnica da pasta desembarcou no estado para mapear as principais demandas e garantir atendimento à população, incluindo as comunidades indígenas.
4: Uma das principais preocupações é com o aumento das doenças respiratórias causadas pela exposição à fumaça, principalmente em crianças e idosos.
3: Com o diagnóstico, o Ministério da Saúde vai planejar a disponibilidade de profissionais para atuar na região, além de insumos e transporte de pacientes que precisam de atendimento prioritário.
4: Pela primeira vez no país, produtos artesanais de higiene pessoal e cosméticos têm regras específicas para a produção e comercialização.
3: As novas diretrizes foram aprovadas pela Agência Nacional de Vigilância Sanitária, Anvisa, e publicadas no Diário Oficial da União.
4: Agora, esses produtos contam com normas específicas mais simples, que levam em consideração a realidade dos produtores artesanais.
13: Há cerca de um ano, Juliana Viola fez uma transição de carreira para se dedicar ao que realmente gosta: produzir sabonetes, shampoos, difusores de ar de forma artesanal. Ela conta que tem todo o cuidado ao comprar matéria-prima para garantir que seus produtos não provoquem danos à saúde de seus clientes.
14: Todos os óleos essenciais que eu utilizo, toda matéria-prima, elas têm a certificação. Então, e as ervas que eu compro são de ótima procedência, só compro em locais que me certificam da segurança.
13: Quem fabrica de forma artesanal produtos de higiene pessoal, como sabonetes em barra, óleos e manteigas corporais, shampoos sólidos, perfumes, desodorantes naturais, sais de banhos e outros produtos similares, assim como Juliana, não vai mais precisar seguir as mesmas exigências aplicadas às grandes indústrias nacionais. É que a Agência Nacional de Vigilância Sanitária, Anvisa, resolveu simplificar a vida desses produtores artesanais. O diretor substituto da Agência Nacional de Vigilância Sanitária, Anvisa, Marcelo Moreira, explica o que muda para esses produtores.
15: Eles deverão controlar adequadamente as matérias-primas que são utilizadas na fabricação desses produtos. Eles devem evitar contaminações, manter os produtos organizados e devem avaliar a qualidade do produto final antes de colocá-lo à venda da população. Produtos, eles deverão informar o consumidor a composição do produto, a data da fabricação, o prazo de validade, o endereço de produção, contatos do produtor e a identificação clara de que esse produto trata-se de um produto artesanal.
13: As normas se aplicam a quem produz em pequena escala, de forma predominantemente manual, com domínio completo de todas as etapas, como, por exemplo, a escolha dos ingredientes até a embalagem, sem terceirizar nenhuma parte do processo. Sobre a comercialização, a norma prevê que o produtor poderá fazer vendas em loja própria, feiras de artesanato, redes sociais e sites de marketplace próprios. As regras entram em vigor 60 dias após a publicação. Reportagem Cleide Lopes.
3: Falta de conhecimento sobre direitos das pessoas com deficiência pode gerar situações de constrangimento.
4: É o caso daqueles que sofrem do transtorno do espectro autista e outras condições ocultas que não se manifestam por traços corporais, as chamadas deficiências não visíveis.
3: A legislação brasileira estabelece regras para o atendimento prioritário e obriga estabelecimentos a identificarem essas prioridades.
4: Saiba mais na reportagem de Luciano Colares de Holanda.
16: Pessoas com deficiência, autistas, idosos com mais de 60 anos, gestantes, lactantes, pessoas com crianças de colo, pessoas obesas, indivíduos com mobilidade reduzida e doadores de sangue têm prioridade no atendimento garantida por lei. Mas muitos deles ainda passam por constrangimentos em serviços públicos e estabelecimentos comerciais. Camila Matricardi, de Brasília, tem um filho autista de 18 anos. Caio é nível de suporte 1 e, segundo a mãe, os dois enfrentam uma série de dificuldades no dia a dia.
17: Teve uma vez que eu estava no supermercado e a gente estava na fila, eu entrei na fila de atendimento prioritário. E as pessoas da fila começaram a me olhar. E nisso, uma mulher que estava já quase para pagar fez um comentário do rapaz do caixa. Realmente, o que é visível, as pessoas já automaticamente se vê que respeitam, tipo, ah, não, tudo bem. E o dele teve ali aquele julgamento por um tempo ali. E eu tava assim, que são esses olhares para mim, sabe?
16: Diferente de deficiências com marcadores visíveis, o transtorno do espectro autista e outras condições ocultas não se manifestam por traços corporais. Por isso, a comprovação pode ser feita apresentando documentos oficiais, como a carteira de identificação da pessoa com transtorno do espectro autista, como explica Edilson Barbosa, advogado e presidente do movimento Orgulho Autista Brasil.
18: Ela é uma carteirinha que tem que ser emitida no seu município para gratuitamente para pessoas autistas. Então a gente pede, se no seu município não está emitindo, cobre e faça sua CIPTEA, porque com ela aí você garante aí o seu direito de atendimento prioritário. Não basta só falar que é autista. Às vezes você tem que mostrar. E para mostrar, em vez de andar com laudo, aquele papel que o médico emite, você mostra sua carteirinha.
16: Estabelecimentos privados e órgãos públicos devem adequar placas e painéis de sinalização para incluir todos os grupos contemplados pela lei. Em caso de descumprimento da prioridade, a denúncia pode ser feita ao PROCON do município, do estado ou do Distrito Federal, se forem estabelecimentos comerciais. Já para descumprimentos em qualquer instituição, pública ou privada, é possível acionar o Disque Direitos Humanos, Disque 100. Reportagem Luciana Colares de Holanda.
19: Dicas do Enem.
20: Oi, meu nome é Antônia Barbosa e a minha dúvida é: o que eu devo fazer nos últimos 30 dias antes do Enem?
21: Tá faltando pouco, né? Dia 8 de novembro já é o primeiro dia das provas. O professor de História, Fábio dos Santos Reis, disse que nesse momento, na reta final, é hora de fazer revisão do conteúdo.
22: Agora o importante é fazer revisão de exercícios ou mesmo das antigas provas para que o candidato ele possa ter uma dimensão melhor daquilo que é cobrado no Enem. Chegou ali 4 semanas antes da prova, é exercício. Ou exercícios inspirados nas provas do Enem ou diretamente a resolução de provas anteriores mesmo. Então muitos dos alunos inclusive fazem Enem simulados, aqueles que às vezes têm um pouco mais de possibilidade, às vezes conseguem imprimir esses simulados para irem fazendo em casa, é aplicação prática, é realmente aquela ideia de aplicando os conhecimentos mesmo.
21: É isso aí. Se prepare e acompanhe as nossas dicas toda terça-feira aqui na Voz do Brasil e também na radiogov.ebc.com.br.
3: A educação digital e midiática foi instituída ano passado como elemento curricular obrigatório prevista na Base Nacional Comum Curricular.
4: A ideia é acompanhar a evolução tecnológica e promover o uso de dispositivos digitais nos espaços escolares, com incentivo a práticas éticas e igualitárias.
3: Para guiar essas diretrizes, o Ministério da Educação criou duas estruturas para fortalecer ações na rede pública de ensino sobre conectividade, educação digital e midiática e inteligência artificial.
21: O Ministério da Educação instituiu duas estruturas para fortalecer a implementação das políticas de educação digital e midiática, inovação e conectividade nas redes públicas de ensino. O Comitê Nacional de Educação Digital e Midiática, Inovação e Conectividade e a Rede Nacional de Articuladores. A iniciativa busca aproximar o MEC das secretarias estaduais e municipais de educação e fortalecer a cooperação entre os diferentes níveis de governo. O Comitê Nacional de Educação Digital e Midiática, Inovação e Conectividade tem caráter consultivo. Entre as suas atribuições estão acompanhar e apoiar ações de conectividade, infraestrutura tecnológica, educação digital e midiática, além de inovação pedagógica. Já a Rede Nacional de Articuladores vai fortalecer e articular ações estratégicas de apoio à implementação curricular. Suas atribuições incluem a implementação de ações de monitoramento, formação continuada, produção de materiais orientativos e, principalmente, um espaço estruturado para trocas de experiências. A rede vai contar com articuladores nacionais, territoriais, estaduais e das capitais. Para mais informações, acesse o portal gov.br/mec. Locução, Thalita Albuquerque. Reportagem, Flávia Fernanda.
4: O Instituto Nacional de Estudos e Pesquisas Educacionais Anísio Teixeira, o INEP, liberou para consulta o cartão de confirmação para quem teve o pedido aprovado para a reaplicação da Prova Nacional Docente.
3: O documento já está disponível no sistema PNT, dentro da página do participante. É pelo cartão que o candidato confere as informações mais importantes, como o local e o horário do exame.
4: A reaplicação da prova acontece no próximo domingo, dia 18 de outubro.
3: Para mais informações, acesse pnd.inep.gov.br, repetindo, pnd.inep.gov.br.
4: E essas foram as notícias do governo federal.
3: Uma realização da Secretaria de Comunicação Social da Presidência da República.
4: Com produção da empresa Brasil de Comunicação.
3: Fique agora com as notícias do Poder Judiciário e do Congresso Nacional. Boa noite.
4: Boa noite e até amanhã.
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2: Evento do Supremo Tribunal Federal promove debate sobre constitucionalidade digital.
23: Justiça do Trabalho em Alagoas condena empresa de telemarketing por restrições ao uso do banheiro e assédio moral.
2: Superior Tribunal de Justiça mantém indenização à comunidade indígena do Rio de Janeiro por reportagem que a associou ao tráfico de drogas.
23: Boa noite, eu sou Marcela Luiza.
2: E eu sou Walter Lima.
23: O presidente do Supremo Tribunal Federal, ministro Edson Fachin, recebeu nesta terça-feira, em audiência solicitada pela Polícia Federal, o diretor-geral da instituição, Andrei Rodrigues. Entre os temas tratados estão as investigações relacionadas ao Banco Master, ameaças dirigidas a ministros do STF e o andamento dos inquéritos relacionados ao INSS e ao Banco Master.
2: O presidente do Supremo pediu celeridade da Polícia Federal para o fim do inquérito 4781, tendo a Polícia Federal adiantado que vai analisar as eventuais diligências pendentes.
23: Ocorreu na manhã de hoje, no Supremo Tribunal Federal, a quarta edição do programa Diálogos Institucionais.
2: O projeto debate os limites da constitucionalidade. Marcelo Della Libera.
24: O tema do encontro foi constitucionalismo digital e os impactos das novas tecnologias na vida das pessoas, como destacou o professor universitário e integrante do Centro de Estudos Constitucionais do STF, Ingo Sarlet.
25: É que a Constituição passou a ser também um instrumento que deve estabelecer um marco sobre justamente essas questões que envolvem a transformação digital, os desafios que ela representa, inclusive em termos de risco e até mesmo violações sistemáticas de direitos, como acontece com a desinformação, especialmente no processo eleitoral.
24: O diretor do Centro de Estudos Constitucionais do Supremo, Fernando Facuri Scaff, destacou que o diálogo constitucional entre os poderes é importante importante para que todos falem a mesma língua.
5: A importância desses encontros envolve uma participação do Congresso Nacional nas duas casas e também do sistema de justiça, porque muitas questões destas estão pendentes de regulação, por um lado, porque são fatos extremamente novos, todo o que se refere ao mundo digital, à regulação dessas matérias, e por outro lado, uma parte delas já está judicializada.
23: Superior Tribunal de Justiça mantém condenação da editora Globo a indenizar por danos morais a comunidade Guarani de Bracuí, em Angra dos Reis, no Rio de Janeiro.
2: Em reportagem, os indígenas foram associados ao tráfico de drogas. Fátima Uchoa.

0: idade, o que não ocorreu nesse caso.
1: Justiça do Trabalho em Alagoas condena a empresa de telemarketing por restrições ao uso do banheiro e assédio moral.
2: Trabalhadora vai receber R$15 mil de indenização. Simone Moura.
3: A justiça entendeu que a política de pausas da Alma Viva Experience SA em Maceió prejudicava especialmente as mulheres por desconsiderar necessidades como a do período menstrual, da gestação e do pós-parto. Depoimentos mostraram que as pausas eram limitadas a 5 minutos e podiam prejudicar as metas dos funcionários. A nona vara do trabalho também reconheceu assédio moral e rescisão indireta do contrato. Cabe recurso.
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1: Uma boa noite.
2: E até amanhã.
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1: Eu sou Paula Groba.
2: E eu sou Humberto Pinheiro.
1: E estes são os destaques de hoje do Jornal do Senado, que começa agora.
2: PEC da Segurança Pública pode ter votação concluída em comissão na quarta-feira.
1: Projeto prevê aquecedores solares obrigatórios em habitações do programa Minha Casa Minha Vida.
2: Comissão pode votar alívio na contribuição previdenciária dos militares.
1: Boa noite.
2: Boa noite.
1: Mais recursos, maior integração entre as forças policiais e regras mais rigorosas para combater facções criminosas, milícias e outras organizações. Esses são alguns dos principais pontos da PEC da Segurança Pública, que pode ter votação concluída pela Comissão de Constituição e Justiça na próxima quarta-feira.
2: A proposta busca reforçar o combate ao crime no país. O texto base foi aprovado pela Comissão de Constituição e Justiça do Senado, com mudanças propostas pelo relator, senador Rogério Carvalho, do PT de Sergipe. Repórter Bruno Lourenço.
3: A proposta de emenda à Constituição, já aprovada na Comissão de Constituição e Justiça, institucionaliza o Sistema Único de Segurança Pública e confere à União a competência para estabelecer diretrizes gerais para o setor. A PEC expande ainda atribuições da Polícia Rodoviária Federal ao permitir o policiamento ostensivo de ferrovias e hidrovias federais. Prevê um regime especial mais rigoroso para chefes de organizações criminosas e admite a criação de polícias municipais de natureza civil. A CCJ vota nesta quarta-feira algumas sugestões de alterações no texto base. O senador Carlos Portinho, do PL do Rio de Janeiro, por exemplo, quer incluir as Forças Armadas entre as beneficiárias dos recursos destinados à segurança quando militares atuarem em atividades de proteção e defesa civil, contra delitos transfronteiriços e na garantia da lei e da ordem.
4: A ausência de previsão expressa quanto à destinação de recursos do Fundo Nacional de Segurança Pública para essas operações gera insegurança jurídica e limita a capacidade de resposta do Estado frente às ameaças do alcance nacional. Aqui falamos de soberania.
3: O relator, senador Rogério Carvalho, do PT de Sergipe, no entanto, recomenda a rejeição da emenda.
5: As Forças Armadas têm o seu próprio regramento de financiamento, que é um outro debate que precisa ser feito num outro lugar. E se ele for convocado, deverá ter reforço orçamentário naquilo que é o lugar do financiamento da segurança pública.
3: A PEC assegura para o desenho das ações de segurança pública receitas vinculadas ao Fundo Nacional de Segurança Pública e ao Fundo Penitenciário Nacional, vedados os contingenciamentos.
1: E militares aposentados que recebem até o teto do regime geral podem ficar isentos da contribuição previdenciária.
2: É o que determina um projeto de lei que está pronto para ser votado na Comissão de Assuntos Econômicos. Raíssa Abreu conta mais.
6: Está pronto para votação na Comissão de Assuntos Econômicos o relatório do senador Efraim Filho, do PL da Paraíba, a um projeto de lei que alivia a cobrança previdenciária de militares aposentados e seus pensionistas. Apresentada pelo deputado Cabo Gilberto Silva, também do PL da Paraíba, a proposta determina que a contribuição só vai incidir sobre a parte da remuneração que ultrapassar o teto do regime geral da

0: Previdência. O senador Efraim Filho é favorável ao projeto. Ele destacou que a mudança vai corrigir uma distorção histórica que vem corroendo as remunerações dos militares inativos. O senador explicou que os militares são a única categoria do serviço público que paga contribuição previdenciária sobre o total dos vencimentos, o que prejudica quem ganha menos. Depois de passar pela Comissão de Assuntos Econômicos, a proposta vai ser analisada pela Comissão de Assuntos Sociais.
1: Empresas poderão ajudar os funcionários a comprar medicamentos em troca de descontos no imposto de renda.
2: O projeto que cria o Programa de Medicamentos do Trabalhador está pronto para votação na Comissão de Assuntos Econômicos. Repórter Marcela Cunha.
3: O projeto permite que empresas ajudem a pagar os medicamentos de seus funcionários e dependentes. A proposta do senador Everton, do PDT do Maranhão, cria o Programa de Medicamentos do Trabalhador, que funcionaria de forma semelhante ao Vale Alimentação. As empresas que aderirem ao programa poderão dividir com os empregados os custos dos remédios e receber incentivos fiscais. O Everton afirma que a iniciativa poderá aliviar o orçamento das famílias.
4: A empresa que aderir ao programa tem desconto no imposto de renda. Isso vai ajudar muito as pessoas que precisam comprar medicamentos que não estão na farmácia popular.
3: O relator na Comissão de Assuntos Econômicos, senador Nelsinho Trade, do PSD de Mato Grosso do Sul, apresentou parecer favorável ao projeto, mas sugeriu mudanças. Entre elas, um limite de R$ 90,00 mensais por funcionário para o cálculo do incentivo fiscal concedido às empresas. Se aprovado na Comissão de Assuntos Econômicos, o projeto seguirá para a Comissão de Assuntos Sociais, onde poderá receber a decisão final do Senado.
1: O Senado também pode votar uma proposta que estimula o uso de aquecedores solares de água em residências. O texto está sob análise da Comissão de Meio Ambiente.
2: Uma das ideias é tornar o equipamento obrigatório em obras do programa Minha Casa, Minha Vida. Repórter César Mendes.
5: O projeto cria o Programa Nacional de Incentivo ao Uso de Aquecedores Solares de Água, Pronasol, prevendo que o governo federal defina localidades em que será obrigatória a instalação desses equipamentos pelo programa Minha Casa Minha Vida. O saque do FGTS, uma única vez, para a compra de aquecedores solares destinados à residência própria, também está previsto. O autor, senador astronauta Marcos Pontes, do PL de São Paulo, disse que a adoção das medidas propostas vai contribuir para a economia de energia elétrica e para a redução dos impactos ambientais.
6: Num país como o nosso, localizado com bastante insolação, sem dúvida nenhuma isso aí vai ser um ganho grande também para a construção civil na utilização desses sistemas.
5: Após a análise da Comissão de Meio Ambiente, o projeto seguirá para a Comissão de Infraestrutura.
1: A senadora Damaris Alves, do Republicanos do Distrito Federal, defendeu a investigação de condutas de ministros do Supremo Tribunal Federal pelo Senado. Ela rejeitou a possibilidade de acordos para evitar tensões entre as instituições e citou suspeitas de corrupção, decisões judiciais e medidas de censura.
2: Para Damaris, as condutas dos ministros devem ser apuradas na próxima legislatura.
7: Não serei fiadora de impunidade e vou trabalhar incansavelmente para que a lei valha para todos. Ninguém vem com essa história de diálogo pela governabilidade, de diálogo para não ter tensão entre esta casa e a outra. E o recado é claro, não tem acordo.
1: Já o senador veneziano Vital do Rego, do MDB da Paraíba, destacou as manifestações populares ocorridas em diversos estados do país nos últimos dias. Estudantes e movimentos sociais participaram da mobilização em defesa de pautas como educação e garantia de direitos sociais.
2: Durante os atos, os participantes também pediram o fim da chamada escala 6x1, a proposta que reduz a jornada de trabalho para 40 horas semanais, sem redução salarial, está em discussão no plenário do Senado Federal e pode ser votada em primeiro turno ainda nesta semana. Veneziano Vital do Rego defendeu que a população continue mobilizada.
8: quero enaltecer a presença às ruas dos milhões de brasileiros que ganharam a Avenida Paulista, que ganharam Copacabana, que estiveram em Pernambuco, em João Pessoa, no Rio Grande do Sul, em Campina Grande, em Santa Catarina, em todas as partes.
1: E senadores concluíram nesta terça-feira a quarta sessão de debates sobre a PEC que acaba com a escala 6x1. A proposta reduz a jornada para 40 horas semanais, com duas folgas e sem redução salarial. Defensor da mudança, o senador Paulo Paim, do PT do Rio Grande do Sul, afirmou que a medida é uma questão de direitos humanos, por garantir mais tempo para o descanso e o convívio familiar.
2: A última sessão de debates está prevista para esta quarta-feira. Em seguida, o plenário poderá votar a PEC em primeiro turno. A liderança do governo já recolhe assinaturas para pedir agilidade na votação em segundo turno. Paim defendeu a aprovação unânime da proposta, que classificou como uma conquista de dignidade para os trabalhadores.
9: Asseguramos que o direito ao tempo não seja uma pauta meramente econômica. É uma causa civilizatória. É uma causa de direitos humanos.
2: Com edição de Paulo Groba e trabalhos técnicos de Eliseu Caires, o Jornal do Senado fica por aqui. Acompanhe agora as notícias da Câmara dos Deputados. Boa noite.
1: Boa noite e até amanhã.
10: 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Parlamentares analisam medidas de apoio às pessoas com deficiência.
11: Um dos projetos implanta delegacias para atendimento especializado.
12: Outra proposta cria qualificação de pessoas com deficiência na cultura.
11: Boa noite. A Câmara aprovou medidas de apoio para a qualificação profissional de pessoas com deficiência no setor cultural. A repórter Paula Bittar acompanhou a votação.
13: A Comissão de Constituição e Justiça da Câmara aprovou um projeto que prevê recursos para a formação e qualificação profissional de pessoas com deficiência no setor cultural. A proposta inclui dispositivo na lei que criou a Política Nacional Aldir Blanc de Fomento à Cultura para prever que entre as ações e projetos culturais que recebem apoio e fomento da União, estados e municípios estejam ações e iniciativas culturais que promovam a formação e a qualificação das pessoas com deficiência para atuação no mercado cultural. O relator, deputado defensor Estélio Denner, do União de Roraima, recomendou a aprovação por entender que o projeto se harmoniza com os inúmeros dispositivos constitucionais que concedem especial proteção às pessoas com deficiência. O projeto, que prevê recursos para a formação e qualificação profissional de pessoas com deficiência no setor cultural, segue agora para a análise do Senado. Da Rádio Câmara, de Brasília, Paula Bittar.
10: Direitos Humanos.
14: Jandira Fegali, do PCdoB do Rio de Janeiro, defende a política de direitos sociais do país. Ela faz um alerta sobre os riscos para o bem-estar da população que podem ser causados por mudanças constitucionais sem fundamento na realidade.
11: Jandira Fegali considera que a proteção das conquistas sociais dos brasileiros deve estar no centro do debate nacional. A parlamentar cita o SUS e a educação pública entre as políticas que precisam ser fortalecidas, independentemente de quem estiver no poder.
10: Segurança Pública.
14: Avança na Câmara a proposta que cria as delegacias especializadas no atendimento às pessoas com deficiência. A repórter Silvia Munhato explica.
15: A Comissão de Defesa dos Direitos das Pessoas com Deficiência da Câmara dos Deputados aprovou o projeto que cria nos estados e no Distrito Federal as delegacias especializadas no atendimento às pessoas com deficiência. Pela proposta, o Poder Executivo deverá regulamentar a instalação gradual das delegacias, de acordo com a demanda de cada região. Por recomendação da relatora na comissão, a deputada doutora Alessandra Haber, do Podemos do Pará, foi aprovada a versão da Comissão de Segurança Pública para o projeto do deputado Juninho do Pneu, do PSDB do Rio de Janeiro. A principal mudança em relação ao texto original foi a previsão de financiamento pelo Fundo Nacional de Segurança Pública. Segundo a relatora, essa alteração dá à proposta maior viabilidade administrativa e financeira. De acordo com o texto aprovado, as delegacias deverão deverão contar com equipes multiprofissionais formadas por delegados, investigadores, escrivães, psicólogos, assistentes sociais, intérpretes da língua brasileira de sinais e profissionais de apoio. A proposta que cria as delegacias especializadas no atendimento às pessoas com deficiência será analisada agora pela Comissão de Constituição e Justiça. Da Rádio Câmara de Brasília, Silvia Minhato.
10: Ciência e tecnologia.
11: Uma comissão da Câmara aprovou regras para reforçar investigações de crimes cometidos pela internet. Saiba mais com a repórter Maria Neves.
16: A Comissão de Segurança Pública da Câmara aprovou o projeto do deputado Domingos Neto, do PSD do Ceará, que institui medidas voltadas a inibir crimes na internet e aumentar a pena para quem comete esse tipo de delito. Além de criar um tipo penal para organização criminosa digital, a proposta determina que a Justiça suspenda ou bloqueie perfis e contas usados para praticar crimes de forma continuada. Atualmente, a lei prevê a retirada de conteúdos específicos por meio de ordem judicial, mas não trata do bloqueio de contas, perfis ou canais na rede de computadores. A medida define organização criminosa digital como grupo de três ou mais pessoas que use a tecnologia para cometer crimes com pena máxima superior a 4 anos ou que atue em mais de um país. Pelo texto aprovado, apresentado pelo relator, deputado Capitão Alberto Neto, do PL do Amazonas, a pena para quem integrar, organizar, chefiar ou financiar organização criminosa digital será de 4 a 8 anos de reclusão, além da punição correspondente ao crime praticado. As penas serão aumentadas de 1/3 a 2/3 quando os criminosos utilizarem ferramentas avançadas para dificultar a identificação dos autores. O mesmo acréscimo é previsto para ataques a instituições financeiras, serviços públicos essenciais ou infraestrutura crítica, como os sistemas utilizados pelo mercado financeiro. Ainda de acordo com a proposta, empresas de tecnologia, provedores de internet e instituições financeiras serão obrigadas a colaborar com as autoridades na identificação de suspeitos de cometer crimes virtuais. Outro ponto permite ao Banco Central determinar o bloqueio temporário de contas, valores ou transações financeiras sempre que houver indícios de lavagem de dinheiro, fraudes financeiras ou outros crimes com risco imediato de dissipação dos recursos. O projeto que prevê medidas para coibir crimes virtuais ainda será analisado pela Comissão de Constituição e Justiça e terá de ser votado pelo plenário. Se aprovado, poderá seguir para análise do Senado. Da Rádio Câmara de Brasília, Maria Neves.
10: Economia.
14: Mauro Benevides Filho, do União do Ceará, questiona a proposta de orçamento da União para 2027, estimada em 7,5 trilhões de reais, e alerta para o impacto dos juros da dívida pública que, segundo ele, devem alcançar 1 trilhão e 300 bilhões de reais no ano.
11: O legislador também contesta os valores divulgados sobre as despesas previdenciárias. Mauro Benevides Filho teme que o governo federal descumpra a regra constitucional que determina o limite de tomada de empréstimos, sob o risco de tornar insustentáveis as contas públicas.
14: Luiz Lima, do Novo do Rio de Janeiro, critica a política econômica vigente no país. Ele classifica como preocupante a perda do poder de compra da população e aponta o preço dos alimentos e os baixos salários como sinais das dificuldades enfrentadas pelos brasileiros.
11: Luiz Lima também avalia que o aumento do número de beneficiários de programas sociais reflete a falta de oportunidade de trabalho. Para o parlamentar, é preciso priorizar a geração de empregos, reduzindo a dependência da população em relação aos incentivos assistenciais.
14: Bongás, do PT do Rio Grande do Sul, defende as medidas do governo federal para ajudar os micro e pequenos empreendedores com ampliação do limite de faturamento, renegociação de dívidas bancárias e acesso a mais recursos.
11: De acordo com Bongás, apoiar pequenos negócios amplia investimentos e favorece o crescimento crescimento econômico, beneficiando trabalhadores e parcelas mais amplas da população, em conformidade com as políticas públicas de promoção de oportunidades para os brasileiros.
14: Ricardo Maia, do MDB da Bahia, ressalta a necessidade de manter as políticas sociais e econômicas em vigor, priorizando os problemas concretos da população, como o fim da fome, do endividamento e o acesso à saúde, à educação e ao mercado de trabalho.
11: Ricardo Maia também critica o discurso de ódio e a polarização, lamentando que a política tenha sido transformada em disputa entre torcidas, alheia às condições reais de vida da maioria dos brasileiros e à luta por um futuro promissor.
10: Saúde.
14: A Câmara está debatendo a alternância entre medicamentos biológicos e biosimilares. Saiba mais sobre os usos dessas substâncias com a repórter Agui Pontes.
17: A Comissão de Saúde da Câmara dos Deputados aprovou uma proposta que permite a troca entre medicamentos biológicos e biosimilares. Para que a troca seja possível, é necessário haver critérios técnicos observados, acompanhamento clínico e de efeitos colaterais. A principal diferença entre esses medicamentos é a origem. Os biológicos são naturais e os biosimilares são sintéticos. A deputada Silvia Cristina, do PP de Rondônia, relatora da Comissão de Saúde, explica como se deu as discussões sobre o projeto.
18: Antes nós tínhamos um entrave, né, porque os biosimilares eram de complexo ativo, mas passado com o tempo, viu-se que podia ser feita essa dispensação, porque já não teria mais problemas, especialmente com parte da vigilância sanitária. Então, nós fizemos um relatório pela aprovação, então essa dispensação ela é possível para garantir, é claro, um desenvolvimento melhor com relação à saúde.
17: Os medicamentos biológicos são produzidos a partir de células ou organismos vivos. Por virem dessa fonte, as moléculas geradas são grandes e complexas, como um anticorpo, por exemplo. Por causa dessas características, os medicamentos biológicos tendem a se degradar mais facilmente, com mudanças pequenas, como a de temperatura, e não permitem cópias idênticas. Por outro lado, os biosimilares são medicamentos desenvolvidos de forma artificial para apresentar semelhança com um medicamento biológico original, trazendo o mesmo efeito e obedecendo a normas técnicas específicas. Quando surgiram, trouxeram junto muitas dúvidas sobre sua segurança e principalmente sobre a segurança em fazer a alternância entre os medicamentos biológicos e biosimilares. A relatora Silvia Cristina explica que hoje em dia essa inquietação foi superada, dado o acúmulo de estudos, não só por parte da Agência Nacional de Vigilância Sanitária, a Anvisa, mas de órgãos como a Organização Mundial da Saúde e a Agência Europeia de Medicamentos. Ela defende que a proposta procura estabelecer na legislação os tipos de medicamentos e prever a segurança da alternância entre os dois tipos, desde que tenha acompanhamento técnico. A proposta que permite a troca entre medicamentos biológicos e biosimilares espera análise na Comissão de Finanças e Tributação. Da Rádio Câmara, de Brasília, Agui Pontes.
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10: Trabalho.
11: Edilvan Alencar, do PSB do Ceará, defende o fim da escala de trabalho 6x1, com a adoção de 2 dias de descanso por semana. O congressista critica parlamentares que, segundo ele, mudaram de posição sobre o tema durante o período eleitoral.
14: Edilvan Alencar questiona a proposta de negociação direta entre patrões e empregados para definir a jornada de trabalho. O parlamentar considera que a mudança na legislação deve priorizar os direitos dos trabalhadores, independentemente das disputas políticas.
11: Benedita da Silva, do PT do Rio de Janeiro, defende a aprovação do fim da escala de trabalho 6x1, destacando a mobilização nacional em favor de 2 dias de descanso por semana. A deputada avalia que a pressão popular tem levado parlamentares contrários à mudança França a rever suas posições.
14: Benedita da Silva considera que a participação dos movimentos sociais é fundamental para ampliar os direitos dos trabalhadores. A parlamentar ressalta a atuação de estudantes e representantes da classe trabalhadora na mobilização pela redução da jornada.
11: Reginaldo Lopes, do PT de Minas Gerais, é favorável ao fim da escala 6x1 e defende as garantias legais para assegurar tempo livre além do expediente. O deputado alega que a mudança pode melhorar a qualidade de vida e a saúde mental dos trabalhadores.
14: Em contrapartida, Reginaldo Lopes rechaça a jornada intermitente de trabalho e as negociações individuais, alegando que trabalhadores e patrões têm poderes desiguais de barganha. Ele conclama os eleitores a acompanhar as votações que ocorrerão no Senado sobre o fim da escala 6x1.
11: Alencar Santana, do PT de São Paulo, defende o fim da escala 6x1, atribuindo o avanço da proposta à mobilização popular e ao apoio do governo federal. Ele lembra ainda o governo anterior e alguns senadores que eram contrários à matéria, alegando prejuízos a empresas e à economia.
14: Na avaliação de Alencar Santana, a aprovação da PEC que acaba com a escala 6x1 vai representar uma conquista dos trabalhadores, especialmente da juventude e das pessoas que dependem do próprio trabalho para garantir o sustento.
10: Votação.
11: A Câmara aprovou um aumento do limite anual para a admissão de bombeiros militares no Distrito Federal. A repórter Paula Bittar acompanhou a votação.
13: A Comissão de Constituição e Justiça da Câmara aprovou uma proposta que aumenta o limite anual para o ingresso de efetivo no Corpo de Bombeiros Militares do Distrito Federal. Segundo o texto, em vez das atuais 377 nomeações por ano, a corporação poderá admitir anualmente até 714 novos integrantes, dos quais 94 oficiais e 620 praças. Segundo a autora do projeto, deputada Érica Cocai, do PT do Distrito Federal, os atuais limites de ingresso não são capazes de fazer frente às demandas da população nos próximos anos.
20: Nós precisamos de mais profissionais no Corpo de Bombeiros aqui do Distrito Federal. São profissionais que não apenas protegem o patrimônio, mas são profissionais que protegem a vida ou as vidas da população. Todas as vezes que nós temos algum tipo de situação emergencial, nós lembramos dos bombeiros e nós chamamos os bombeiros. Então são profissionais que são fundamentais para a nossa cidade.
13: A proposta que aumenta o limite anual para o ingresso de efetivo no Corpo de Bombeiros Militares do DF já pode seguir para o Senado, a menos que haja recurso para votação antes pelo plenário da Câmara. Da Rádio Câmara de Brasília, Paula Bittar.
10: Eleições.
14: Reeleito com mais de 52 mil votos, Bebeto, do PP do Rio de Janeiro, agradece o apoio dos eleitores de mais de 88 municípios do estado e atribui a vitória à fé em Deus. Ao dizer que apresentou mais de 32 projetos, ele reforça estar entre os 10 deputados fluminenses mais atuantes.
11: O congressista destaca sua atuação na defesa de obras de mobilidade urbana na Baixada Fluminense, com a duplicação da rodovia Presidente Dutra e a revitalização da ferrovia em São João de Meriti. Bebeto promete seguir atuando em benefício do estado.
14: Charles Fernandes, do PSD da Bahia, agradece os quase 90 mil votos recebidos que o conduziram para o seu terceiro mandato na Câmara e reafirma seu compromisso em defender a agricultura familiar, o agronegócio e os municípios baianos na próxima legislatura.
11: Ele destaca investimentos na área de saúde do estado, incluindo mais de 20 hospitais e 27 policlínicas. Charles Fernandes defende ainda a soberania nacional, a autonomia dos povos e as relações internacionais baseadas na cooperação e nas relações harmoniosas entre nações.
14: O Tony de Paula, do PSD do Rio de Janeiro, critica posicionamentos do Tribunal Superior Eleitoral, alegando haver diferença de tratamento aos candidatos à presidência da República no que diz respeito à retirada de publicações nas redes sociais.
11: O Tony de Paula pede que os ministros não protejam candidatos supostamente ligados às milícias, ao citar contratações de familiares de milicianos em gabinetes parlamentares, influências em hospitais federais e repasses de emendas a entidades ligadas a esses grupos.
14: Paulo Soares, do Podemos de São Paulo, faz um balanço dos seus 4 meses de mandato e destaca a apresentação de 31 propostas e a atuação em 7 relatorias. Entre os resultados, ele cita um projeto já transformado em lei, voltado à prevenção da saúde da mulher.
11: Paulo Soares também agradece os votos recebidos e afirma que vai continuar acompanhando as demandas do interior paulista, mesmo sem mandato. Ele defende uma atuação política focada em áreas como saúde e educação, com menos disputas ideológicas e mais atenção aos problemas da população.
0: Luiz Couto, do PT da Paraíba, agradece os mais de 60 mil votos recebidos, embora não tenham sido suficientes para garantir sua reeleição. Com 5 mandatos como deputado federal e 2 como estadual, ele afirma que sua trajetória foi dedicada à justiça social e à defesa dos direitos humanos.
11: Luiz Couto também reafirma o compromisso de continuar servindo ao povo paraibano, mesmo fora do Congresso. Para ele, o fim do mandato não encerra sua atuação em defesa da população, guiada, segundo ele, pela fé, pela honestidade e pelo compromisso com o próximo.
0: Geraldo Rezende, do União de Mato Grosso do Sul, diz que respeita o resultado das urnas e que vai seguir trabalhando até o último dia do seu mandato. No balanço de sua trajetória, ele destaca participação na criação da Universidade Federal da Grande Dourados.
11: Geraldo Rezende menciona ainda sua contribuição para a construção do Hospital Regional de Dourados e a implementação do primeiro SAMU indígena do país. O deputado também cita a construção de creches em aldeias e a defesa da regionalização dos serviços públicos.
0: Ismael, do PL de Santa Catarina, agradece os mais de 70 mil votos que recebeu, mas lamenta não ter alcançado a reeleição. Após 4 anos na Câmara e 37 anos de vida pública, o parlamentar faz um balanço da sua trajetória política e enaltece a experiência adquirida no Congresso.
11: Além disso, Ismael cita participação em comissões e frentes parlamentares, entre elas a de amparo às comunidades terapêuticas. O deputado conclui que pretende seguir em frente, agradecendo à família, aos amigos e aos eleitores pelo apoio.
0: Termina agora o Jornal Câmara dos Deputados, produzido pela Rádio Câmara, com trabalhos técnicos de Rafael Santos e apresentação de Márcio Aquilissardi e José Carlos Andrade. Uma ótima noite para você.
11: A Voz do Brasil volta amanhã. Boa noite.
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9: 10 e 8.
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4: Bora! Filho de seu Nozinho também por aqui.

0: 10 e 19.
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3: 10 e 22.
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1: 10h34.
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1: 10h36.
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0: Bom demais, gente, por aqui, música com Joaquim Manuel. Minha música, alô Albino, Zé do Coco. Antes teve de Paulo e Paulinho, onde anda você? Já alô por aqui também, tá valendo pra turma. Na escuta, o Anderson Eletricista, obrigado pelo carinho. Valeu, Maria, também na escuta 98 FM. Olha só, de abraço também pro Tony Gomes e a turma lá da Fazenda Garrucha, que também acompanha sempre. Valeu, Gera, para você também desejo tudo de bom. É a turma que curte com a gente lá no bairro Independência. E ainda o Antônio Lourenço, curtindo aqui a programação 98 FM em Cariacica, no Espírito Santo. São 10h50, pessoal.
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9: Partido 10h52.
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0: Pode puxar bem que a turma tá acompanhando e curtindo aqui o Boteco 98. Obrigado a todos vocês aí, pessoal, pedindo por aqui a música de Chico Rei Paraná. Valeu, Ender. Tudo de bom pra você? Tô mandando daqui a pouquinho, viu? É modão, né? Opa! Ó, pessoal pede por aqui vestido preto. Vamos ver se dá tempo ainda. O negócio tá meio corrido aqui, tá bom? No Grupo Petrópolis, abraço a todos vocês aí, turma Itaipava. Ó, tem cara de boteco. Obrigado pelo carinho mesmo. Valeu, rapaz. É o Anderson. É ele mesmo, acompanhando por aqui a programação 98 FM também. Valeu, bicho. Pegando, a turma curtindo aqui, Botecão 98, chegando por aqui mais uma música do Chico Rei Paraná. Olha o Dédalo e a turma do Raibá também. Abraço pra vocês, Tochinha. Tudo de bom, companheiro. Vai curtindo aí, ó, que é modão.

Muito bom, pessoal, acompanhando por aqui, viu? Ó, pessoal pediu aqui o vestido preto. Não achei não, mas vou mandar aqui a dama do vestido longo, viu? Pode ser? Com um barreirito aqui na programação 98 FM. Bora pra fechar então com chave de ouro.

0: Barreirito, dama do vestido longo, aqui no Boteco 98. Antes teve Chico Rei, Paraná. Me perdoe por te amar tanto. Ô, moda derramada, esse menino. Aldair Despachante, um alô pra você também, compadre. E a turma do Edgar Pereira. Valeu. Ezequiel Nobre tá na escuta também. O pai do Luca tá curtindo com a gente, é o Anderson. Eita, nós bicho pegando. E o pessoal dos Três Tambores na expectativa. É, domingão, tem prova lá no CT João de Deus. Abraço pra vocês também. Vamos fazer o seguinte, bora fechar o Boteco por hoje então. Abraço aí pra todos os botequeiros de plantão curtindo com a gente. Mas não sai daí não, fiote. Já já tem um Good Times 98.
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3: 11:01. 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
1: Onze cinco. 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
2: Começa o Good Times 98 a partir de agora. Abrindo com Demis Russos. Bye, my love, goodbye. Valeu, Ezequiel.

No Times 98, Henrique Iglesias, Sedute Vaz. Antes teve Guilherme Arantes, Êxtase, Demis Ursus, Goodbye, My Love, Goodbye. Já tem mais no Times 98. 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Informa a hora. 11:18.

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Olá, you, Command More, antes teve Charles Aznavour, She, Elton John, Your Song, Good Times 98 FM. 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Um abraço por aqui, valendo pro Arley Lanches e a turma da...

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1: 11:33.
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0: Good Times 98 por aqui, Nando Cordel, Flor de Cheiro, Cynthia O'Connor, Nothing Compares to You, Rubber and Me foi com Jimmy Cliff aqui no Good Times 98. Tem mais alô por aqui, boa noite.
1: Boa noite, meu nome é André, eu gostaria de ouvir Jimmy Cliff e Nando.
0: Valeu, já a gente manda então. 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
5: 11h48.
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0: Mais uma dele por aqui, Jimmy Cliff, Now and Forever, Lara Fabian, Love by Grace. E no Times 98 teve ainda música com Kissita Sunshine Band, Please Don't Go. O Times 98 segue por aqui, tá bom? Até as 5, até as 2 da manhã, para você acompanhando e curtindo com a gente. Nosso muito obrigado pelo carinho da sintonia também, tá ok? Demais abraço aqui no Good Times 98, valendo pro Maia também curtindo com a gente. Araci, uma ótima noite para você. Meia-noite em ponto.
1: Meia-noite e 1.

0: 12 para uma.
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3: 1 e 1.
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3: 2 e 3.
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0: 11 para as 3.
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3: 3 e 2. 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
3: 4 horas. 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
1: Três para cinco.

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1: 5:14.
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0: Aí ouvimos César e Paulinho cantando Saco de Ouro, fechando bem este bloco, que também teve Almir Sater, Peão, e lá atrás teve Tonico e Tinoco cantando A Tristeza do Jeca. E assim é o Fino da Roça, com o melhor da música sertaneja. Claro, muita moda de viola e muita música caipira. E olha, voltamos já com muito mais, não saia daí, 5h26. Bom dia!
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0: aí ouvimos Maida e Maísa cantando Me Leva. Antes teve Solevante e Soleni cantando Timbó com Fumo. Rapaz, eu não digo é nada. Bora correr pro intervalo, volto daqui a pouquinho mandando alô pra turminha que tá por aqui já participando. É rapidinho, não saia daí. 5h33, bom dia. 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
1: 5h36.
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0: É o Raimundo e Edmundo cantando Aperto na Ruela. O Ranger da Cama é o título da música. Eita! Antes teve César e Paulinho cantando Saco de Estopa. No bloco anterior, lá atrás, no bloco anterior, teve uma música chamada Timbó com Fumo. Ah, muito engraçada, por sinal. Fala sobre pescaria. Aí o nosso amigo André, taxista, postou aqui... Ah, cadê a participação do André? Aí sim. Bom dia, 98 FM. Lá ele, Timbó com Fumo. Ô André, deixa eu explicar pra você. Lá no norte do país, na região da Amazônia, parte do Tocantins, Roraima, na região amazônica, tem os índios descobriram, isso há trocentos anos atrás, milênios, né, coisa da cultura indígena, eles descobriram um raminho chamado timbó, que eles colocaram o nome de timbó, nomearam como timbó. Esse timbó, quando você arranca a casca dele, quando você arranca a casca dele verde, espreme e tira um sumo e coloca na água, os peixes, eles comem quando você mistura com alguma comida, por exemplo, com mandioca, alguma coisa assim, e você coloca na água, os peixes que comerem ficam adormecidos, como se fossem anestesiados, pode pegar com a mão, não importa o tamanho do peixe, é algo bem interessante da cultura amazônica, e nós aqui, nós não conhecemos, nós não temos nem noção que existe isso, e é muito interessante essa cultura da pescaria lá do norte do país, e que vem da cultura indígena, é o chamado timbó. O nome do ramo chama timbó. E eles colocam também com fumo. É uma coisa assim, para quem apenas ouve, nunca ouviu ou nunca leu a respeito, fica assim impressionado. Será que isso é verdade? Pior que é verdade, cara. Um negócio bem interessante, bem curioso esse fato. Depois pesquise para você ver. A cultura lá do norte do país chegando até nós através de uma música. Ah, que bacana. Valeu, André Taxista. Bom dia pra você. Tem alô para o Arley na comunidade Mumbuca Laranjão, sempre ouvindo aqui a primeira e a número um. O Zé Cutia postou aqui a foto de um mexido gostoso que só com a boca cheia d'água, fazendo um lanche para ir roçar uma manga. Bora? Bom, a parte do lanche eu aceito. Agora roçar a manga, Zé Cutia, tô fora, seu menino. Neureci Agra, seu áudio.
1: João Mineiro e Marciano, Serenata, Neureci, bom dia.
0: Bom dia. Minha Serenata com João Mineiro e Marciano, quero ver se toco daqui a pouquinho. Bom dia, meu considerado, nosso amigo piloto Perninha do Açougue, viu na internet como fazer um grau na trilha. Aí chamou a comunidade rural para assistir a apresentação, a manobra radical deu ruim. Perninha teve escoriações e quebra de dois dentes dianteiros. Falou, e postou aqui o vídeo dele acelerando e caindo com a busanfa no chão. Nossa senhora! Abraço pra você, bom dia e sempre ouvindo aqui o Fino da Roça. Cadê o áudio?
2: Bom dia, amigos da 98 FM, o Fino da Roça.
0: Esse vídeo aqui é do Perninha estribuchando no chão. É nada.
2: Você
0: é
2: um sucesso. Paulinho Móveis, Felps, gostaria de mandar um alô especial para a galera e a turma aí das pragas do Egito. O chefe supremo, o Buiú Tampa de Binga. Falou.
0: Chefe supremo. Opa, excelente quarta-feira, amigos da 98. Deus abençoe nosso dia. Toca pra gente Mato Grosso e Matias enquanto o sol brilhar. Essa é boa. Ofereço pra todos os ouvintes do Fino da Roça. Marquinho da Policlínica. Valeu, Marquinho. Bom dia pra você. Bom dia com Jesus. Mande aquele alô pra mim, o Juninho, e pra todos do Esquadrão da Vida. Lembrando que todos os dias lutamos em prol de um mundo melhor. Amém, amigo, e bom trabalho pra vocês. Que o bom Deus abençoe sempre. Bora, Tony, você.
3: Bom dia, 98, bom dia, ouvintes. Eu sou o Tony Gombro. O Silvio toca pra nós a música da saudade com Gilberto Gilmar. Ofereço pra todos os ouvintes, toda a família Gombro. Tchau, obrigado, bom dia.
0: Valeu, bom dia. Quem mais?
4: Bom dia, 98 FM. Vai cantar o Azulão Voando Lá no Céu. Pra seu programão, eu tiro meu chapéu.
0: Boa, vai lá. Valeu, cantor Pedro Miranda, que também consegue, faz aí um trabalho onde ele imita passarinhos. Quem mais está no Fino da Roça?
5: Dia 98, primeiro, número 1, sou Paulo Herdos de São Montes Claros, abençoado, iluminado, quarta-feira, que Deus me proteja. Amigo, gostaria de ouvir Sublime Renúncia, erra!
0: Essa moda ainda mata um, viu? É, eu desconfiado, essa moda ainda pega um de atropelo, não sei não. 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

0: 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Informa a hora. 5:56.
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6:00. Bom dia pra você, onde quer que esteja. Nosso muito obrigado pela audiência. E vamos de alô pra aquela turminha que está sempre ouvindo aqui a 98, que é bom também, né? Aquele abraço pra Deia do Carmo, sempre ouvindo aqui a primeira, número 1. E tem abraço pra eles, os amigos Graça e Pio no Cândida Câmara, também no Cândida Câmara, o Manuel e a esposa Carmelita. Um ótimo dia pro Paulo da Copasa, a esposa Di, e os filhos Matheus, Marcos, Leonardo, Paulo Henrique, a turminha de Santa Lúcia. Também tem um grande forte abraço para a amiga Terezinha no bairro Delfino Magalhães. Eita, bom dia para você, querida. Obrigado pela audiência de sempre. Abraço pro Wagner e a esposa Sandra, os papais da Isadora. Também tem alô para os amigos, o Zoé no Independência, Zoé e a esposa Vânia no Independência. Alô pro Edson Silva e família na fazenda Cabeceira de Curral de Varas. Também tem alô pro amigo Simval na Vila Nália, Cicinha no Vilagem do Lago. Abraço para os amigos Eloy e Marli no Rio Verde, aliás, na região do Campo do Meio, na região do Rio Verde, Cleusa e Valdir. Abraço, queridos, bom dia. Alô pro Anderson Rossignoli, a esposa Rosimeire, a tia Meire, lá em Vila Nova, por lá também Pretinha e os filhos. Alô para o Juninho, sempre ouvindo a 98. Também tem alô pra eles, os meus amigos, irmãos, o Fabiano, a Solange, o Natan no Esplanada. Bom dia, queridos, obrigado pela audiência. Também tem alô para toda a turma em Campos Elíseos, por lá, amigo Benício, por lá também, Dona Chica e Silvando, os pais do meu querido amigo Sambuquinha do Alto São João. Alô, Sam, bom dia pra você, pra esposa Vânia, o filho Gabriel, um ótimo dia pro Justino Pezão, a esposa Cléia. Alô pro Wagner, sempre ouvindo aqui a primeira e a número 1. Também tem alô pra toda a turma em Belvedere, região rural de Francisco Sá, onde mora minha querida e amada mamãe, a Dona Maria. Alô, Dona Maria do Belvedere, beijo pra senhora, te amo tanto, minha rainha, a minha querida e amada mamãe, com a sua bênção. Um cheiro pra minha mamãe, um beijo. Ah, sim, com a sua bênção, mamãe Maria. Ela responde pro rádio: Deus te abençoe, meu filho. Alô pro companheiro da mamãe, o Severino. Também tem alô pro amigo Biló e a esposa Fabiola, os filhos Cristiano e Vitor. Alô, Dona Zilda, bom dia pra senhora. Também tem alô para o seu Ataíde e também para o Léo do Belvedere. Abraça a turma em Juramento, amiga Sandrinha, os filhos João Lucas, Ebert, o Vitor e Samuel. Alô também para o padeiro Rafael, a esposa Kézia e a dona Iede, a mamãe, a sogra do Rafa, né? Abraço a vocês. Também tem alô pra toda a turma em Glaucilândia, alô pra Fia e Tezinho, amigo Bilgata, esposa Eugênia, as filhas a Luciana e a Janaína. Alô pra Rosa e Pinhinha, sempre na escuta do Fino da Roça. Abraço para os taxistas, o Zuba e o Alexandre Mesquita. Também tem alô pro Raposinha, Dãozinho do Leite. Também tem alô para toda a turma em Glaucilândia ouvindo o Fino da Roça, que é bom também, né? Por lá também a mamãe Fran, a mamãe Fran, o seu filhotinho, o neném delícia, o Anselmo. Ah, sim, também tem alô para a mamãe da Fran, dona Consuelo. Aquele abraço para o seu Luciano Bigode, o meu sogro. Alô, seu Luciano, bom dia. Tá lá no bairro Maracanã hoje, né? Alô pro seu Luciano Bigode. Também tem alô para dona Ivanete, o Arley, vovó Tereza. Alô pro Assunção no bairro Nossa Senhora de Fátima. Alô pro Dalton, o Doca no São Geraldo 2. O padeiro Edivaldo no bairro Maracanã, a esposa Patrícia por lá, o padeiro Cheirozinho. Também tem alô pra dona Dalva no Ciro dos Anjos. Alô pra Georgina Guimarães e Lia Gonçalves no Edgar Pereira. Claro que também tem abraço pra dona Mara na Vila Atlântida. Ah, o seu irmão João Mancinho. Tem alô pra família Mancinho, né? O Alexandre, a Alexandra também. O Gustavo, bom dia a todos. Por falar em Vila Atlântida, por lá moram o Tony Botumirim e também o Tony Cambuim. Bom dia, amigos. Também tem alô pra Luísa no bairro Maracanã. E Lu, bom dia pra você, pra irmã Caçula. Alô para o Raimundo e turma na Fazenda Brejão. O Paulo Preto do Barzinho no bairro Maracanã, sempre na escuta do Fino da Roça com sua esposa Solange. Também tem alô pro irmão da Solange, o Teobaldo, lá em Santa Bárbara. Por falar em Santa Bárbara, alô Japão das Hortaliças, bom dia pra você, pra esposa Dete, sempre na sintonia. Também tem alô pro Cláudio Taxista no Residencial Sul, a esposa Aline e os filhos, o Guilherme e a Giovana. Abraço pro papai do Cláudio, seu Zaquinha. Alô também pro Jocas do Barzinho no Residencial Sul, o Jocas e a esposa, sempre na sintonia da 98 Fino da Roça. Alô pra turma do bairro Major Prates, alô pra Sheila e Jober, Jober e Sheila. Alô pro Zoquinha do Major, sempre na sintonia. Também tem alô pra Dila e Fernando, Fernando e Dila, lá no Morada do Sol,
Voltando ao Major Prates, quero mandar um abraço todo carinhoso e especial para eles que estão sempre sintonizados ouvindo da 98. Alô para Mônica e Marcelo, Marcelo e Mônica, que eu desconfio estarem viajando a Porto Seguro. Alô para Mônica e Marcelo, Marcelo e Mônica, a filha Michelle e a netinha Agnes, uma linda princesa espoleta. Abraço a todos. E para toda essa turma tem Felipe Falcão cantando O Milagre da Santa. 6 horas, 5 minutinhos. Bom dia.

0: Caçula e Marinheiro, ternura dos teus beijos antes, Felipe Falcão cantando Como Foi o Milagre da Santa. Alô para o Valdeir no Cidade Industrial. Alô Valdeir, bom dia para você. Bom dia, gostaria de ouvir a música Deus é Caipira com Eduardo Costa. Ofereço para minha esposa Fabrícia. Ah, te amo, Fabrícia, minha linda esposa. Valeu, bom dia para você. É o Geraldo Aleugera, bom dia para você, campeão. Ih, rapaz.
1: Uhul, alegria chegou. Alô, 98, a primeira número 45 anos de credibilidade no ar. Ô, Todinho. Tô com uma boa de Mirosmar pra nós. Vai ser pra todos os 10 da 98. Tinha que gostar de apontar.
0: Vontadão, soco no nariz. Valeu, bom dia pra você. Eita, Jean-Claude César Vandão. Vai lá tomar o seu remedinho. Vai lá. Bom dia, ótimo e abençoado dia a todos nós. Manda aquela boa com o Daniel, postou aqui o Antônio Arlon. Alô, Antônio Arlon, bom dia pra você, querido. Obrigado pela audiência de sempre. O meu amigo Dart Lucas da Cantina do Dart postou: bom dia, turma da 98. Toca, se puder, a música. Era eu e Tanaka, assim, a música dos três boiadeiros, né? É. Ofereça pro meu irmão o Chorão, valeu. Lembrando que hoje é dia de mingau de milho verde. Alô, Dart Lucas, abraço pra você e pro Railton, o Chorão. Abraço pra toda a família e sempre ouvindo aqui o Fino da Roça, que é bom também. Quem mais tá ligado e participando? Assim é o meu amigo Wagner. Wagner, sua vez, querido.
2: Bom dia, 98. Deus abençoe meus irmãos Dudu e André. Olha, pra você ver, até o Caps ouve o 98. A música de mamãe. Fique com Deus, todos os ouvintes. Meu amigo André.
0: Valeu, Wagner. Bom dia pra você. Toca sim, viu? Medo da chuva, daqui a pouquinho, Rio Negro e Solimões. O Fino da Roça volta já com mais músicas, mais alô e mais participações. Não saia daí! 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
2: Muito bem, de volta, 6:21 para você, um bom dia, como é bom ter você por aqui. O meu amigo Rodrigão, FMX 450, alô Rodrigão, bom dia para você, amigo acrobata. O Rodrigão postou, bom dia Andrezão, manda um alô aí pra turma da galera empenhada aqui na revitalização da Lagoa da Pampulha, abraço pra, e ele postou aqui a foto de vários caminhões caçambas, são os caçambeiros que tiram, que pegam, que levam, transportam os resíduos tirados do fundo da lagoa para outro local, para limpar e revitalizar a lagoa. Alô, Rodrigão, bom dia para você. Ele postou a foto, ele tem vários caminhões que estão trabalhando lá na obra, né? Lá nessa empreitada, e ele postou: os meus caminhões estão aqui trabalhando. Valeu, Rodrigão, bom dia para você. Ele postou aqui a foto de 3 caminhões caçamba, mas eu creio que sejam mais, né? Valeu, Rodrigão, bom dia para você. Bom trabalho a você e a sua equipe, que o bom Deus abençoe sempre, né? Limpando a lagoa da Pampulha, do Interlagos, né? Deixando a lagoa limpa e maravilhosa, valeu. Lembrando que o Rodrigão é aquele mesmo que faz acrobacias com a motocicleta, dando aquele superman bacana que só, né? Valeu, Rodrigão, um grande abraço a você, querido. Quem mais? Bom dia, que Deus abençoe o nosso dia. Amém, Mário Maim, amém. Deus abençoe o nosso dia. Quem mais no fim da roça? Bora? Agora foi.
19: Bom dia, 98, que é o Thiago Conjunto, hein? Papai do Céu abençoe cada um de nós, cada ouvinte maravilhoso. Bora, bora.
2: Bora,
19: quartou,
2: bora.
19: Quartou com alegria.
2: Quartou com alegria. Ufas, que participação boa hoje. Olá, visualmente agora, alô pra Sara Vieira Rocha, valeu Sara, bom dia pra você, a gente conversa já já a respeito do seu prêmio aí. Alô pra amiga dos anjos, alô dos anjos, bom dia pra você. E tem alô pra ele que postou, bom dia amigo, fala a verdade aí, vai. A verdade é que é ele, o GL mais L, o Gera Lindão ainda mais lindão, o maior representante da beleza masculina. Valeu Gera, bom dia pra você campeão. Um grande abraço e sempre ouvindo aqui a primeira e a número 1.

0: Tá aí, ouvimos Leandro e Leonardo cantando Sublime Renúncia, fechando bem este bloco, que também teve Cacique Pajé e a música Me Abrace Agora. O Fino da Roça é assim, campeão de audiência, sempre com o melhor da música sertaneja. Alô pro amigo Binha dos Salgados. Alô, Binha dos Salgados, bom dia pra você. Ah, aquele abraço pra você. Ele postou aqui a foto do seu trabalho, né? Deliciosos, lindos salgados. Eu acho, Binha, mediante a minha fome insaciável, eu comeria 5 de cada desses salgados. De cada um desses 5 salgados que você postou, eu comeria pelo menos 5. Rapaz, eu faria uma desgraça na minha vida, mas eu arrebentaria com tudo. Bom dia, turma da 98. Deus abençoe a nossa quinta-feira. Só pra nós aí de Paulo e Paulino, a música Florêncio. Toca pra nós aí de Paulo e Paulino, né? De Florêncio pra toda a turma. Um abraço e fique com Deus. Alô, aquele abraço pra você. Bom dia, Wellington. Sempre ouvindo aqui a primeira e a número 1 de Paulo e Paulino, No Céu dos Braços Teus. Eu acho que é isso, né? Valeu, bom dia pra você. E sempre ouvindo aqui o Fino da Roça, que é bom também. O missionário Sebastião tá por aqui. Alô, missionário Sebastião, sua vez, bora.
1: Bom dia, 98.
0: Dia.
1: Toca para nós aí, André e Andrade. Cama Fria.
0: Eita. Boa, quero ver se toco mais adiante. Abraço pra você, bom dia. Bom dia, turma da 90, aquele abraço, hein? Manda um abraço aí pra mim, Grazi, e um alô para as colegas aí, Polabo, a Ouvindo 98. Valeu, Grazi, bom dia pra você, tudo de bom, e sempre ouvindo a primeira e a número 1. Quem mais tá no Fino da Roça? É o José Paulo. Alô, Zé Paulo, você.
2: Olá, Silva, bom dia, aqui é Paulo da Cabeceira Sumidou. Tô querendo pedir uma música aí. Menina da Aldeia, Florêncio Lorivaldo. Agradecer pra todos que estiver ouvindo a rádio.
0: Tá, beleza, certo. Valeu, bom dia pra você, Zé Paulo. Sempre ouvindo a primeira e a número 1. Quem mais tá no Fino da Roça? Sim. Alô pro Cirineu do Tabocal. Estive na sua cidade. Procurei em Malhadinha e não encontrei pra gente comer um requeijão. Depois eu volto, Cirineu. Postou aqui a dona Laíde. Alô, Laíde, bom dia pra você, querida. Obrigado pela audiência. Abraço pra Laíde, pra irmã Lede Lourdes. Um ótimo dia pra turma da Vila Atlântida. Alô, Wellington, bom dia pra você, amigo. Sempre ouvindo o Fino da Roça. Bom dia, manda a próxima música pro Tim, pro Caleb, no bairro Independência. Bom dia, turma da Independência. Quem mais? Bom dia. Quem fala aqui é o Tony. A André, minha esposa Cláudia, pede pra você tocar aí Leonardo Coração Bandido. Toco daqui a pouquinho então, viu, Tony Cambuim? Bom dia pra você e pra esposa, a Cláudia, e ele postou aqui a foto de um café da manhã maravilhoso, com o café, o leite, a garrafa de café, o frasco com leite, também vários pães de queijo, parece que saíram do forno agora, e eu nem queria uns 3 desses aí. Nem queria, a boca chegou cheia d'água. O Fino da Roça volta já. Rapaz, não mostra comida pra nós gordinhos a essa hora da manhã, não.
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0: De volta com Gilberto e Gilmar cantando a música da saudade. Alô, Georgina Guimarães, bom dia pra você no Edgar Pereira, essa menina. 6:37, bom dia.

0: João Mineiro e Marciano cantando Minha Serenata, fechando bem este bloco, que também teve Gilberto e Gilmar cantando A Música da Saudade. Bom dia, estou em Taboquinha, comunidade rural de São João da Ponte, e seguindo para Janaúba, 75 quilômetros de estrada de chão. Toca para nós, Chitãozinho e Chororó, cada palmo dessa estrada eu conheço bem. É bom, é o bom, e sim. Aí mande aquele abraço para a turma em Nova Esperança e Mucambo Firme e os peladeiros da ABB. Valeu, Douglas. Bom dia para você, Douglas. Paula do Estilo Inox. Bom dia para vocês, sempre ouvindo a 98. Quem mais no fim da roda?
1: Bom dia, 98. Bom dia. Gostou de ver as próximas músicas? Eu falei para Perereco, para Marcinho aqui nas cabeceiras. E toda a galera da Fazenda Legueira, aquele abraço e um bom dia.
0: Valeu, bom dia. O Danilo Silva tá aqui mandando um abraço à família Matarazzo, em especial para Tânia Matarazzo. Valeu, bom dia a todos. Vai, Edmilson!
2: Bom dia, o melhor programa do Brasil e do mundo. Yes. Estamos por cá, viu? Na padaria e confeitaria, Ana Lu, tomando aquele cafezinho gostoso.
0: Bom também.
2: Tô te aguardando aqui, viu, meu querido? Manda um alô aí para toda a galera que acorda cedo. E bora, bora!
0: Bora, bora! Valeu, Edmilson, bom dia pra você, querido. Quem mais?
3: Bom dia, 98, aqui quem fala é o Lendo Independência. Gostaria de ouvir a música de Zezé de Camargo e Luciano, Rédeas do Poçante. Oferecer pra toda a galerinha que tá ligada na primeira, número 1. Valeu!
0: Valeu, bom dia, sempre ouvindo a 98. Alô pro Jarbeira! O Fino da Roça volta já.
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8: Existem alguns cuidados que podem ser tomados para evitar varizes. Tenha cuidado com exercícios como a musculação ou aeróbica de alto impacto, porque provoca uma maior tensão nos vasos e, por consequência, a sua dilatação.

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2: De volta com o Eduardo Costa cantando Deus é Caipira. Alô pra Leninha da Vila Ipiranga. Alô, Leninha, bom dia pra você. Alô pra Poliana Lúcida do bairro Ciro dos Anjos. Bom dia, tô aqui ligadinha na melhor. E o programa tá bom demais, so. Abraço, Poli. Bom dia pra você, turma do Ciro dos Anjos.

0: 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É o que diz a letra da música, né? Quem mais tá no fim da roça? Bora, menino.
1: Bom dia, 98. Deus abençoe o nosso dia aí. Amém.
0: Amém. Bom dia pra você, Jarbeira. Sempre ouvindo aqui a 98. Bom demais ter você por aqui.
2: Olá, bom dia, 90 DFM, aqui é Nandico do Chiquinho Maranhão, passando aqui, deixa um alô pra toda a galera, ouvindo essa rádio maravilhosa. Manda um alô pra toda a galera da comunidade Buritizim e avisa as criançadas que dia 18 agora tem a festinha pra eles lá, viu? Sob direção da Dayane.
0: Valeu, bom dia, vai propaganda, não me vai. Quem mais? 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
5: De volta com o Rio Negro e Solimões cantando Medo da Chuva. Alô, Wagner, bom dia.

0: o Marcos e o Belucci cantando Pena Que Você Já Namora. Nossa senhora, que confusão. Antes, Rio Negro e Solimões cantando Medo da Chuva. E o Fino da Roça volta já com mais músicas. Vamos de alô, né? Alô para o amigo Flávio Bolinha. Alô, Flávio Freitas, o Flávio Bolinha, bom dia para você, querido. Ele postou, bom dia, mande um abraço para o Dadá, o rei dos columbólodromos. Alô, Dadá, bom dia para você e para toda a turma do columbólodromo. Columbódromo, isso, onde vivem e criam os pombos, né? Abraço pra vocês, bom dia, queridos. Luiz, é sua vez, bora.
1: Bom dia, 98.
0: Dia bom.
1: Uma quarta-feira abençoada pra todos nós. Amém.
0: Amém.
1: Ô, meu amigo, toca aquela música Frente a Frente com Mato Grosso e Matias. Valeu,
0: valeu. Você também gosta do estrago, né?
2: Bom dia, 98. Dia. Vai acordar, escutar o Fino da Roça. Vambora levantar, porque o dia hoje nos promete, viu? Meu abraça!
0: Adoro os doidos. Gente doida, são os melhores. Gente, olha, vamos para agora para o horário eleitoral. Voltamos dentro de 10 minutinhos. Não saia daí, fiquem ligados.
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2: Muito bem, já estamos de volta com mais músicas, mais alô e mais participações. Como é bom ter você por aqui. Bora, Dedê. Agora vai, né?
3: Bom dia, Rádio 98. Quem tá falando é Dedê. Manda uma música pra nós aí, de lá pra cá, Chico Rei, Paraná, toda a minha família e todos do Independência pra vocês. Deus abençoe, 98.
2: Amém. Bom dia. O Fino da Roça continua com Mato Grosso e Matias. Enquanto o sol brilhar, música pedida mais cedo.

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5: Muita gente quer melhorar a saúde, emagrecer ou ganhar massa muscular, mas não sabe por onde começar. E um ótimo primeiro passo é observar os próprios hábitos. Anotar o que come durante o dia, os hábitos das refeições, a quantidade de água, como está o sono e a prática de atividades físicas já ajuda muito. Isto mostra padrões que muitas vezes passam despercebidos. Às vezes o problema não é só comer demais, mas beliscar o dia inteiro. Em outros casos, a pessoa fica muitas horas sem comer e exagera à noite. Também tem quem dorme mal e sente mais fome no dia seguinte. Quando você entende melhor a sua rotina, fica mais fácil cuidar da sua saúde.
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1: 7h32.
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1: 7:41.
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13: Muito bem, já estamos de volta com mais músicas, mais participações, mais alô e por aqui e por aí vai, né? Um monte de participações. Que é bom também. Vamos de alô? Quem mais tá no Fino da Roça? Meu Deus, quanta gente ao mesmo tempo. Ah, alô pra Rosângela. Alô, Rosângela, ouviu aí a música do Rick e do Vitor e Léo? Foi pra você mesmo, viu? Bom dia pra você, Rosângela. Abraço pra você e pro irmão Rogério Pipas. E sempre ouvindo o Fino da Roça. Bom dia, sua bonita! Opa, tem alô pra ele daqui a pouquinho, viu, GL mais L. Fique ligado aí, abraço pra você, bom dia. Mas rapaz, ó o povoiano. Michael Alencar, você vai. O Michael Alencar que está de casa nova, né? É.
14: Bom dia, 98. Bom dia, eu tô tudo tranquilo, meu irmão.
13: Tudo tranquilo.
14: Bora, bora pra cima. Bom e abençoado dia pra todos.
13: Ah, todos. Tchau,
14: obrigado, meu irmão.
13: Valeu, bom dia. O Michael Alencar, ele é instrutor de trânsito, dos melhores. É. Se tiver um top 10 para instrutor de trânsito, assim, na cidade, ele fica entre os três primeiros, certamente. Imagina só o cara levar 11 alunos para fazer a prova prática e os 11 serem habilitados. Rapaz, o caba é bom. Abraço para você, amigo, e sempre ouvindo aqui a primeira, número 1. Bom, quem mais tá no fim da roça? Valeu, Rosângela, bom dia para você, essa menina. Quem mais por aqui ouvindo e participando? Não, ouviu mais daqui a pouquinho, daqui a pouquinho. Tem alô para ela, pra amiga Neide Alves, do bairro Eldorado. Alô, Neidinha, fique ligadinha aí, abraço para você, bom dia e sempre ouvindo a 98. Quem mais? Ah, sim, o Vilmar Bomba, agora sim é o Vilmar, né? O amigo Vilmar Bomba, o Vilmar Pérez, o filho da dona Cina e do seu Persílio. Dona Cina e seu Persílio, que afinal de contas, que afinal de contas tem paixão por eles. É. O Vilmar postou aqui: bom dia, hoje é o aniversário, hoje é meu aniversário, toca pra mim, titi, já faz 3 anos, passa rapidinho, né? E o Vilmar postou aqui a foto do seu filhotinho. Ô, gente, mas que lindo, 3 anos já, Vilmar? Rapaz, tô ficando velho mesmo, viu? É, homem de Deus. Como é que é o nome do seu filhotinho, gente, que eu esqueci agora, que eu sou cabeça de vento? É, tá na ponta da língua, só não consigo pronunciar, mas tá quase saindo. Vou tocar a música e na sequência oferecer, tá ok? Rick Renner cantando Mais Do Que Pai e Filho, do Rio Mar, pro seu filhotinho. Que é lindo demais da conta, por sinal, né? É. Pai.

0: tá aí, ouvimos Danilo e Davi cantando Eu Não Sou Terapia. Antes tivemos abrindo bloco coisa nenhuma, né? Antes tivemos a Alice Just cantando Cowgirl. Também tivemos lá atrás, abrindo bloco, Rick Renner cantando Mais Que Pai e Filho. Essa foi em especial do amigo Vilmar. Alô, Vilmar Bomba, é o Vilmar Pérez, né? Ele ofereceu em especial para o seu filhotinho, o pequeno Davi Luiz, que faz hoje 3 aninhos. Como o tempo passa voando! Davi Luiz, é nós, flamenguistas! E lindo demais da conta esse Davi Luiz. Um ótimo dia pra você. Eu lembrava o nome, quem disse que eu conseguia pronunciar? Tava na ponta da língua e não saía. O nome do Davi Luiz, que é lindo que só. A quem parabenizo, desejo toda a felicidade do mundo, muitas alegrias, muita saúde. Que Papai do Céu abençoe a ele, a toda a família, o conduza pelo caminho do bem, do que é certo, do que é correto, do que é justo e honesto. Abraço pra toda a família, né? Abraço pros vovós, a dona Cino, seu Persílio. Alô, Vilma, abraço a você, querido. Obrigado pelo carinho e pela audiência. Abraço a família toda e sempre ouvindo aqui o Fino da Roça. Está lindo o Davi Luiz. Um lindo príncipe. Alô pra Georgina Guimarães. Alô, Gio, beijo pra você aí no Edgar Pereira. E sempre ouvindo o Fino da Roça, que é bom também. Obrigado pelo carinho, pela audiência de sempre. Bom dia, toca pra gente Beijo Pendente com Arthur Rodrigues. Ofereço pro Heitor e também o Theo no Jardim Primavera. Fiquem ligados, vou pesquisar. Se tiver disponível pra programação, toco daqui a pouquinho. Alô, turminha do Primavera, aquele abraço pra vocês. Bom dia, queridos. Quem mais tá no Fino da Roça? Ah, tem alô pro meu amigo lá do bairro Maracanã. Ah, sim. Bora, seu menino.
1: Bom dia, André. E aí, bom dia, tudo bem?
0: Dia.
1: 98 FM.
0: A primeira, número 1.
1: Tô fazendo as corridas aqui, tô no Uber, ouvindo sua... Só modão, só musgão aí.
0: Só modão.
1: Tô com você aí, meu. Ouvinte... fiel com você, viu?
0: Valeu, bom dia pra você. Esse é o nosso amigo ouvinte, o Ailton. Alô, Ailton, bom dia pra você, querido. Obrigado pelo carinho, pela audiência. O Ailton que ontem trouxe da roça deliciosos biscoitos, aquele biscoitinho da roça que você morde, ele faz croft nos dentes. Uma delícia. Apenas R$7 o pacotinho, ele me vendeu um e ganhei outro ainda. Ailton, bom dia pra você, querido. Obrigado pelo carinho, pela audiência. Bom demais ter você por aqui. Bora correr pro intervalo, voltamos em instantes com mais músicas, mais alô e mais participações. Você, claro, não saia daí. 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
0: 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Montes Claros abre aspas. Duas mulheres ficaram feridas após uma ambulância sanitária colidir com um burro. Fecha aspas. O burro morreu na estrada da produção. No mundo da boataria e da mentira nas redes sociais, pedreiro viaja mais de 2.000 quilômetros desde o Maranhão para se encontrar em Belo Horizonte com mulher que não existe. É pura criação da inteligência artificial. E o caso já viaja pelo Brasil e pelo mundo. Alerta. Falta de motorista de ambulância acarreta espera de mais de 5 horas em capital brasileira. Saiba mais. Jornais de BH destacam. Pedreiro, ou melhor, prefeito interino é empossado em Francisco Sá após cassação de prefeita. Papa dormiu bem, mas compromissos até 20 de outubro foram cancelados. Ontem, o Vaticano confirmou, após a cirurgia do Papa, caroço extraído é câncer em estágio inicial. Avalie o comunicado médico na íntegra. Excepcional nesta quarta-feira. Mega Sena pode pagar 150 milhões de reais até as 21 horas. A partir de sexta-feira, máximo em Montes Claros deve cair dos 36 graus de amanhã para 30 e 31 graus. Hoje ainda deve prosseguir nos 35 graus com mínima de 22. A chuva estimada agora é de 53 milímetros desde a noite de quinta-feira até quarta-feira da próxima semana. Neste momento, a temperatura é de 27 graus. Sol nos estúdios da Rádio 98 FM Montes Claros. Mais nuvens do que sol nos estúdios da 98. A umidade do ar está em 50% com ventos a 6 km por hora.
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2: Muito bem, já estamos de volta com mais músicas, mais alô, mais participações. É. Ah, tem alô pro missionário Sebastião. Estou ouvindo aqui. Ah, a melhor. Eu e o Luizão. Alô, missionário Sebastião. Alô, Luizão. Bom dia pra vocês, queridos. Bom trabalho por aí. Tem um dia excelente. Ah, bom dia, turma da 98. Toca pra gente ver uma música Franguinho na Panela. Vou tocar daqui a pouquinho, inclusive, tá nesse bloco já. Abraço pra você, o amigo Fernando. Bom dia, aqui é Rosa do Jardim Palmeiras, quero mandar um alô pra minha amiga Ingrid, pro Davi, pro Renan, ai, toca aí a música Franguinho na Panela pra nós, foi um prazer te rever ontem, amigo, fique com Deus, prazer foi todo meu, pode ter certeza, um grande abraço pra você, tudo de bom, obrigado pelo carinho e pela audiência, Rosa, abraço a você e a turma do Jardim Palmeiras, a sua música será a música, segunda música desse bloco, daqui a pouquinho, viu, grande abraço, também tem alô pro amigo Fernando, Anjo do Futuro, alô Nando, bom dia pra vocês, sempre ouvindo no Fino da Roça, campeão. Bom dia. Ah, estava em Bom Jesus da Lapa ouvindo o programa. Dia 12 de outubro, estava top demais. Aguinaldo Gás. Alô, Aguinaldo, bom dia pra você. Você ouviu que programação especial pra você, amigo? Pois é. Laudevina Nadir, sua vez, vai.
7: Bom dia, 98. Dia. Toma uma pra mim, é do Leonardo.
2: Leonardo?
7: Beijinho.
2: Leonardo começa daqui a pouquinho, inclusive. Liga lá em casa. É. Alô pro Armando Caetano. Alô, Armando Pintor, bom dia pra você. A Jesus do bairro Morrinhos também tá por aqui.
8: Bom dia, 98, aqui é Jesus do Morrinho. Tocou qualquer música pra mim com Chico Rei Paraná. Tenha um bom dia, tchau, obrigado.
2: Chico Rei Paraná daqui a pouquinho na programação. Um grande abraço a você. Bom dia, amigo. Mande um alô pra nós aqui. O Veloso, Mendes Edificações, o Leitão, o Rafa, o Robinho, também o Fernando, o Daniel e a turma trabalhando aqui, garrado ouvindo a 98. Especial para o meu filho Heitor e pra minha dona, a esposa, né? A Jaqueline Santana. Valeu, um abraço pra vocês, bom dia. A próxima música vem a pedido da amiga Neide Alves do bairro Eldorado. Leonardo cantando Liga Lá em Casa, vai. 8:16, bom dia. Aqui o moído é grande. E

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0: aí, a pedida música, uma das mais pedidas da programação, o franguinho na panela, amado, meu Deus. Muito bem, agora 8 horas mais 24 minutinhos para você. Um bom dia, como é bom ter você por aqui ligado, ouvindo e participando da programação 98. Gente, olha, neste momento está aqui no estúdio o Rodrigo Menezes, da MVB Cursos. Bom dia, Rodrigo.
1: Muito bom dia a todos os ouvintes. Bom dia, meu querido, tudo bom?
0: Tudo bem, graças a Deus, tudo ótimo. Bom demais ter você por aqui. Rodrigo veio aqui, gente, para falar sobre o programa Educação, Educação Igual para Todos. Rodrigo, como funciona o programa Educação Igual para Todos e como surgiu essa iniciativa de oferecer cursos gratuitos de operador de máquinas pesadas?
1: Muito bom dia a todos. Ó, meu nome é Rodrigo, tá? Sou diretor de desenvolvimento da MVB, que a MVB, ela fica sediada ali em Brasília, no edifício Palácio da Agricultura, certo? E de lá nós selecionamos 10 cidades por estado para receber esse projeto uma única vez somente. E de lá a gente conseguiu identificar que aqui Montes Claros ela está precisando muito da mão de obra. Muito, muito, muito da mão de obra. Então assim, nós trouxemos um curso 100% grátis. Não vai pagar absolutamente nada para a pessoa estar escolhendo a pá carregadeira, a retroescavadeira ou o trator agrícola. E ela não vai pagar absolutamente nada. Não vai pagar certificação, aula prática, aula teórica, material didático, nada mesmo. Sem pegadinha, viu?
0: Eu gostei desse dado que você apresentou. Dos 853 municípios do estado de Minas Gerais, você disse que 10 foram escolhidos aqui em Minas Gerais, 10 municípios foram escolhidos, e Montes Claros, um desses 10.
1: Isso, isso mesmo. Que eu fiz, né, até o momento, nós passamos em Uberaba, Uberlândia, passamos em Araguari, Paracatu, Unaí, estamos aqui, e eu tenho mais outra equipe que também está trabalhando aqui em Minas Gerais. Então, aqui a cidade de Montes Claros, ela foi contemplada, e se eu não me engano, é a última cidade daqui de Minas Gerais que nós iremos estar trabalhando esse ano, certo? Então, certo. Vai ser uma oportunidade única, até porque é um projeto que ele é itinerante. Ele vem somente uma vez para a cidade, ele não retorna mais, tá? Ontem nós tivemos um público expressivo para poder estar procurando fazer a sua inscrição. 30% do nosso público, ele foi feminino. As mulheres entenderam que elas podem estar fazendo o curso também. Então assim, elas foram lá, fizeram a sua inscrição e amanhã já inicia o nosso curso a partir das 19 horas, tá? Você que está escutando a gente também, 17 anos, não tem perspectiva de vida. Quer entrar no ramo de máquinas pesadas, vai lá, faz a sua inscrição também, porque a gente também tá abrindo vagas pro pessoal que tem 17 anos, porque não é necessário a carteira de habilitação e nem comprovação de estudo também. Então você pode, e outra, o horário é flexível para você estar fazendo o curso. Amanhã é a partir das 7 horas da noite o nosso curso teórico e vai até as 9h30, sexta-feira e sábado o mesmo horário, e no domingo a gente finaliza já o nosso curso com a aula prática na máquina. Então são 4 dias que você pode alcançar salários aí de até R$8.000 com essa qualificação. Vale muito a pena.
0: Ótimo, ótimo. Quais cursos estão disponíveis e qual é a diferença entre pá carregadeira, retroescavadeira e trator agrícola?
1: Aí foi uma boa pergunta, foi uma excelente pergunta. Aí vai ser a demanda do trabalho, né? No caso da retroescavadeira, a parte da frente da retroescavadeira, ela é uma pá carregadeira. A parte de trás da retroescavadeira, ela é uma escavadeira hidráulica. Se você tirar os dois implementos, ele vira um trator agrícola. Então, assim, a máquina, as máquinas, elas se parecem. Então, você não vai ter dificuldade para poder estar aprendendo, independente de qualquer uma das máquinas. Então, assim, agora, nesse exato momento, às 8 horas da manhã, nós abrimos nossa tenda lá em frente ao Shopping Popular. E no Shopping Popular tem a nossa equipe lá pronta já para poder estar te atendendo, certo? Ali na Praça Doutor Carlos, né? Em frente ali tem uma tenda montada, não tem erro. A pessoa é só chegar lá e entregar lá seu nome completo, CPF e WhatsApp. E você vai chegar lá e vai falar assim: Davi, Rodrigo falou que tinha uma surpresa pra gente. Só procurar o Davi. Rodrigo, o Davi e o Rodrigo falou que tinha uma surpresa pra gente que tava escutando a rádio. Só chegar lá, ele vai explicar para você como que funciona o curso e vai estar te falando uma mega surpresa também que a gente trouxe para vocês amanhã na nossa aula teórica, beleza?
0: Beleza. O curso é realmente 100% gratuito. O aluno recebe o certificado e a Carteira Nacional de Operador de Máquinas Pesadas ao concluir a formação?
1: Isso mesmo. No domingo já, no domingo, ali quando você estiver na sua aula prática na máquina, você já vai receber o seu certificado e a sua Carteira Nacional de Operador. Então, da inscrição, que é agora, você indo lá agora fazendo a inscrição, você não vai pagar nada. Você vai ter esse tempo com a gente até domingo e não vai pagar também absolutamente nada até domingo, você escolhendo uma das três máquinas: a retroescavadeira, a pá carregadeira ou o trator agrícola, e não vai pagar absolutamente nada.
0: Uma das dúvidas que paira é necessário ter CNH, comprovar escolaridade ou ter experiência na área para participar dos cursos?
1: Então, esse é um detalhe muito legal que eu gosto de enfatizar pro pessoal. Não é necessária carteira de habilitação e nem comprovação de estudo também, né? Normalmente, quando você entra nas empresas, as empresas falam assim para você: só entra aqui quem tem experiência, né?
0: Sim.
1: Só que essas pessoas não falam como foi que eles começaram. E eu acho isso muito errado. Então, assim, a experiência, ela vem com o dia a dia. Não adianta, você pode ter 20 anos de curso, só que a experiência você pega com o dia a dia.
0: A vivência.
1: Não tem como. É a mesma coisa de você tirar uma carteira de habilitação, você não sabe dirigir, você não sabe pilotar uma moto e você querer viajar assim que você pega a sua carteira de habilitação. A pessoa não vai ter confiança, a pessoa não vai ter experiência. 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
0: Valeu, um abraço, bom dia. Muito bem, o Fino da Roça volta em instantes com muito mais músicas. Fiquem ligados, é rapidinho, não saia daí, ó. 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
4: Andrade Colchões informa a hora. 8h38, bom dia.
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0: Maria, doce pecado, um beijo que aquece a gente entre quatro paredes. É o que diz a letra da música, minha gente. Antes teve o trio Parada Dura cantando Muro de Berlim, a pedido do amigo Japão das Hortaliças. Bom dia, se for possível, toque a música Muro de Berlim. Ofereço pra minha esposa Dete, desde já agradeço. Japão das Hortaliças, alô, Japão, bom dia pra você, amigo. E sempre ouvindo aqui o Fino da Roça, tem alô pro amigo ouvinte, o Ney. Alô, Ednei Brito, bom dia pra você, queridão, sempre ouvindo o Fino da Roça. Será o que o Anderson apagou aqui? Eletricista e também árbitro de futebol. O que você apagou aí, hein, Anderson? Bom dia pra você. Bom dia, turma do Fino da Roça. Ah, sim, essa é a minha mamãe, a dona Alzira, que está completando 70 anos hoje. Quero parabenizar e dizer que a amo muito. Dona Alzira, beijo pra senhora. O seu filhote aí abraçado com a senhora na foto, dizendo que ama muito. É o Inácio. Alô, Inácio, bom dia pra você. Dona Alzira, beijos, toda a felicidade do mundo, muitos anos de vida, muita saúde, muita paz, muitas coisas boas e muitas energias puras e positivas pra você. Maria Aparecida, sua vez, vai, bora!
1: Bom dia, na aventura, um dia abençoado pra todos nós. Quero ouvir a próxima música, ofereço pra todos os meus clientes, todos ouvindo a rádio. Obrigado.
0: Valeu, bom dia pra você, sempre ouvindo o Fino da Roça. Eita, Diacho, tomara que ele não cante.
2: Bom dia, André Max, eu gostaria de ouvir a Lenha Ladim e hoje em dia tem que fazer as coisas que a gente gosta e ser feliz.
0: É, fazer as coisas que a gente gosta e ser feliz.
2: Esquecer do mundo.
0: É, mais ou menos.
2: Já é tarde.
0: Meu Deus.
2: É quase madrugada, eu não dormi com você.
0: Já vi que você gosta de cantar, né? E ser feliz. É. Valeu, Farlin. Bom dia pra você. Depois dessa eu vou pro intervalo. Mas, rapaz.
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2: De volta com o Chico Rei Paraná, cantando Encanto e Magia. 8h57, bom dia.

0: E fechando bem o bloco, ouvimos a Thaíde Alexandre cantando Madrugada Amiga, fechando bem este bloco, que também teve Chico Rei Paraná cantando Encanto e Magia. Boa essa moda, né? Vamos demais. Alô pra turminha que tá por aqui ouvindo e participando. Meu Deus, quanta gente ao mesmo tempo. Nosso Deus, que tanto de áudio é esse aqui? Eu preciso escolher qual voto. Ah, sim, é a Ingrid. Cadê os áudios, hein? Aqui, primeiro
1: esse. Bom dia, 98. Dia. A melhor rádio do Brasil.
0: Yes.
1: Bom dia, Dremas. A melhor rádio do Brasil.
0: Bom diazinho.
1: Toca pra nós aí o Boi Soberano.
0: Soberano?
1: Dedicada a Ian Emanuel, David Pires e Rosa. Aqui do bairro
0: Jardim Palmeiras.
1: Jardim Palmeiras. Guanabara. Esse... Rua Guanabara.
0: E esse neném lindo e maravilhoso.
1: E não pode esquecer do meu pequenininho, né? Davi Noah. Mandou um abraço pra eles aí.
0: Lindos demais da conta.
1: Ligadinho aqui na 98, viu, Marcos? Deus abençoe o seu dia, de todo mundo que tá ouvindo.
0: Amém. A você e a sua linda e abençoada família. Esse pituxinho buchechudo é lindo demais da conta, Titi. Valeu, Ingrid Polini. Um grande abraço a vocês, sempre ouvindo aqui o Fim da Roça, o que é bom também. Bom, gente, olha, o Fim da Roça volta em instantes com muito mais músicas, mais alô e, é claro, um monte de participações. Você fique ligado ouvindo aqui a primeira e a número um é rapidinho. 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
0: 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Montes Claros, abre aspas. Duas mulheres ficaram feridas após uma ambulância sanitária colidir com um burro, fecha aspas. O burro morreu na estrada da produção. No mundo da boataria e da mentira nas redes sociais, pedreiro viaja mais de 2.000 quilômetros desde o Maranhão para se encontrar em Belo Horizonte com mulher que não existe. É pura criação da inteligência artificial. E o caso já viaja pelo Brasil e pelo mundo. Alerta! falta de motorista de ambulância acarreta espera de até 5 horas em capital brasileira. Saiba mais. Jornais de BH destacam: prefeito interino é empossado em Francisco Sá após cassação de prefeita. Papa dormiu bem, mas compromissos até o dia 20 de outubro foram cancelados. Ontem, o Vaticano confirmou após a cirurgia do Papa. Caroço extraído é câncer em estágio inicial. Avalie o comunicado médico na íntegra. Excepcional nesta quarta-feira, Mega Sena pode pagar 150 milhões de reais até às 21 horas. Ou melhor, às 21 horas. A partir de sexta-feira, máxima em Montes Claros deve cair dos 36 graus de amanhã para 30 e 31 graus. Hoje ainda deve prosseguir nos 35 graus com mínima de 22. A chuva estimada agora é de 53 milímetros desde a noite de quinta-feira até quarta-feira da próxima semana. Neste momento, a temperatura é de 28 graus. Sol e nuvens, mais nuvens do que sol nos estúdios da Rádio 98 FM em Montes Claros. A umidade do ar está em 46%, com ventos a 8 km por hora.
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1: A calvície é a redução parcial ou total de cabelos, que pode ocorrer em ambos os sexos. 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

0: Máquina do Tempo de hoje, ouvimos o Bob Marley cantando com The Wailers a música Three Little Birds. Também ouvimos Jaine cantando Preciso Ser Amada. Vamos de alô, tem alô pra ela, pra amiga Nívia, na rua 7 do bairro Major Prates. Alô, Nívia, bom dia pra você, tudo de bom, obrigado pelo carinho, pela audiência. Quem foi que postou esse bom dia, todo animado aqui? Alô, Rafael Richelli, bom dia pra você, o empresário Rafael Richelli do Grupo Milk Bom. Bom dia pra você, querido, obrigado pelo carinho, pela audiência. Abraço pro papai Chagas, mamãe Leda, pro irmão Lucas, um ótimo dia pra você e pra toda a turma do Grupo Milk Bom. Você é Milk Bom, é bom demais. Valeu, Rafa, bom dia pra você, seu bonito. Quem mais tá no fim da roça? Alô pra amiga Girlene Capitanés. Ei, Gi, bom dia pra você. Vamos ouvir o Bruninho pra gente ir pro intervalo? Vai, menino velho, você.
1: Bom dia, 98. Eu tô por cá, viu? Sempre sintonizado na melhor. Tô trabalhando aqui, mas tô ouvindo sempre, viu? Yes. Manda um alô pro meu amigo Rael, Minado, mentiroso, Milton, mais mentiroso ainda, Minguinho, Luizinho, pra toda a galera da comitiva do Rio Verde e pra UA Extraterrestre. Tchau, obrigado.
0: Abraço pra você, bom dia, e sempre ouvindo o fim da roça. De todos esses nomes que você falou aí, o mais mentiroso é você, que comprou o peixe, disse que pescou, e o peixe tinha lá o selo do CIF, lá, aquele carimbo lá do CIF. Rapaz, homem de Deus, não faz um trem desse, não. É piabeiro, e fala que pescou peixe grande. Só sei que o pessoal da peixaria gosta muito de você, viu? A cara nem queima. 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
1: Muito bem, já estamos de volta com mais músicas, mais alô e mais participações. Como é bom ter você por aqui ligado, ouvindo e participando do Fino da Roça. Ah, o que a Dolores tem a dizer? Bora, Dolores, você vai. Agora foi.
2: Gostaria de ouvir a música com o Eduardo Costa. Para todo lugar, é feito todos os ouvintes. Sou ouvinte há muitos anos.
1: Valeu, bom dia pra você, Dolores. Abraço pra você e pra toda a turma de Tenda Velha, né? É. Abraço, bom dia. Sempre ouvindo o Fino da Roça. Quero ver se coloco já já, hein? Quem mais?
3: Bom dia, 98 FM. Eu não vou pedir música, não. Só tá tocando música top. Manda desse pra minha próxima, lá pra Tabocal, pra nego Pereira, Jacarezão, Derick, Rogério e Igor, que tá sempre conectado lá na primeira e a número um. Beleza, valeu.
1: Valeu, Sirineu. Bom dia pra você. Alô pra ele, o Robson Domingos. Alô, cozinha desse modelo aí, viu, cozinha? O que o Adilson tem a dizer? Bora, Adilson, no grupo Mock Pisos. Você vai?
4: Bom dia, 98. 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
1: 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Valeu, Adilson! Estou por cá, hein? Toca aí pra nós. Descida com o milionário José Rico, teria que ser mais cedo. Ótima quarta-feira pra todos nós. É o Matheus. Alô, Matheus! Bom dia pra você, amigo torneiro mecânico. E sempre ouvindo aqui a 98. A minha amiga Jussara postou aqui. Bom dia, turma da 98. Alô para as minhas filhas, a Nayara, a Fernanda e a Stephanie. E o meu genro Adão e também Natan e a Eloá. Bom dia para a turma e Adão Colares. Ah, aquele abraço para a Nayara. Um ótimo dia para a Fernanda e até a boca aberta da Stephanie. Valeu, um ótimo dia para você, Jussara. 9h35, bom dia. Saudade.

Christian Ralph cantando Saudade. Antes teve Marília Mendonça cantando Saudade do Meu Ex. Eita, e vamos de mais alô pra turminha que tá por aqui rapidinho, né? Bom dia, hoje é aniversário de Luzia no bairro Cristo Rei, da Josilene na Vila Mauriceia, do Jailson em Varjão, em Barralcãozinho, a Franciele Queiroz no Rio Verde, Juarez Fagundes em Cachoeira de Miralta, Luciene Ferreira em Olhos d'Água, Luciene Ferreira em Olhos d'Água, também na Lagoa do Barro, né? E também o Carlos Alexson no bairro Planalto. Bom dia, com alegria e feliz quarta-feira a todos. Parabéns aos aniversariantes. Alô, Vanderlei Abreu, um grande abraço a você, amigo, e sempre ouvindo aqui a primeira e a número um. Quem mais está no fim da roça? Alô pra Ana Cecília, alô Carlinhos da Vila Castelo Branco, bom dia pra você, seu menino. O fim da roça volta em instantes com muito mais músicas, mais alô e, é claro, mais participações. Fiquem ligados, ouvindo a primeira e a número um. 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
4: Muito bem, já estamos de volta com mais músicas, mais alô e mais participações. 2 minutos 38 segundos, né? KKKKK. Não ria não, ô Graciano de Sena, não ria não, ô Povoiana, hein? Bom dia, turminha da 98. Aqui é Cida, do Cida de Orion. Uma quarta-feira abençoada para todos nós, né? Aquele abraço pra você, Cida. Sempre ouvindo aqui o Fim da Roça. Vai, André, você é menino, velho.
10: Bom dia, 98, CFM. Um alô pra todos os trilheiros aí, todos os taxistas. É, bicha. Você não para de arrumar confusão, né? O Fim da Roça. Esse programa é o melhor. Valeu!
4: Valeu, bom dia, xará. Abraço pra você, bom dia. Bom dia, forte abraço a todos, a rádio postou aqui a nossa amiga Kênia Péricles. Alô, Kênia Péricles, bom dia pra você, essa menina. Quem mais tá no Fim da Roça? Bora, agora foi?
11: Bom dia, 98, aqui é Paulo Pedreiro.
4: Paulo Pedreiro.
11: Alô pra nós que dá obra aqui.
4: Sim.
11: Paulo tocando, Tró, Galego.
4: Quem mais?
11: E o Gesseiro, nosso amigo aqui. Toca a música de Cleiton Camargo aí,
4: eita,
11: pra gente.
4: Eita, eita.
11: Quando um grande amor se faz.
4: A moda é boa, hein? Pena que não vai haver tempo. Em cima da hora, vamos ouvir agora Vitor e Léo cantando Rios de Amor.

0: A Paula Fernandes cantando Seio de Minas. Antes teve Vitor e Léo e a linda música Rios de Amor, o Fino da Roça. Volta já.
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0: Tá aí o Eduardo Costa cantando o Anjo Protetor. Alô pra Dona Dolores em Serra Velha, ligado ouvindo aqui a 98, que é bom também, né? Bom, o programa de hoje fica por aqui, volta amanhã, 5 da manhã. 98.
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3: 10:03.
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0: 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Montes Claros, abre aspas, duas mulheres ficaram feridas após uma ambulância sanitária colidir com um burro, fecha aspas. O burro morreu na estrada da produção. No mundo da boataria e da mentira nas redes sociais, pedreiro viaja mais de 2.000 quilômetros desde o Maranhão para se encontrar em Belo Horizonte com mulher que não existe. É pura criação da inteligência artificial. E o caso já viaja pelo Brasil e pelo mundo. Alerta! Falta de motorista de ambulância acarreta espera de até 5 horas em capital brasileira. Saiba mais. Jornais de BH destacam: prefeito interino é empossado em Francisco Sá após cassação de prefeita. Papa dormiu bem, mas compromissos até 20 de outubro foram cancelados. Ontem, o Vaticano confirmou após a cirurgia do Papa. Caroço extraído é câncer em estágio inicial. Avalie o comunicado médico na íntegra. Excepcional nesta quarta-feira. Mega Sena pode pagar 150 milhões de reais às 21 horas. A partir de sexta-feira, máxima em Montes Claros deve cair dos 36 graus de amanhã para 30 e 31 graus. Hoje ainda deve prosseguir nos 35 graus com mínima de 22. A chuva estimada agora é de 53 milímetros desde a noite de quinta-feira até quarta-feira da próxima semana. Neste momento, a temperatura é de 31 graus. O tempo está nublado nos estúdios da Rádio 98 FM Montes Claros. A umidade do ar está em 43%, com ventos a 5 km por hora.
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2: Ótima quarta-feira para você, 14 de outubro. Manhã nublada na Vila do Rádio Alto dos Morrinhos. Neste momento, 29 graus. Bom dia.

0: querido Dinamo. Tá aí pra você, Natan, com a Anitta, na 98 FM, pra fechar bem este primeiro bloco. E agora vamos ouvir a Tatá para falar do Ultra Creatine 5.0, Tatá.
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0: 10h18.
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0: Tá aí o Wesley Safadão com o Natanzinho Lima, galera.
1: Fala pra mim.
0: A mentira estampada na cara. Pra fechar aqui mais um bloco pra você. Bom, vamos lá com a pergunta do dia, vamos lá essa? Hoje é quarta-feira, hoje é dia de... 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Beleza. Bom, a pergunta é a seguinte, gente. Primeira informação, pedreiro viaja mais de 2 mil quilômetros desde o Maranhão para se encontrar em Belo Horizonte uma mulher que não existe. É pura criação da inteligência artificial. Aí pensa você na decepção desse pobre coitado, saiu do Maranhão, foi até Belo Horizonte, imagina o trajeto, né, Michele? Pensando, vou encontrar com ela, já deve estar, já estava apaixonado, conversou por muito tempo. Aí quando chega em Belo Horizonte, a mulher não existe. É pura criação da inteligência artificial. A mulher que ele pensava em existir era pura criação da inteligência artificial e parte da mentireira que vai pelas redes. E aí, o que você nos diz sobre esse assunto, sobre esse acontecimento? Fala com a gente, interaja pelo 99800-9898 e boa sorte com a premiação. Diga Alô 98.
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0: 10h34.
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2: 10h38.
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2: 10h39, alô Elimácio. A galera da oficina do Paulinho em Francisco Sá. Vambora, meu amigo. Ó, roupa nova aí, ó.

0: Justice, Calguel, na 98.
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0: Nesta quarta-feira, o assunto do dia, a pergunta do dia é a seguinte, galera. Vocês com certeza, né, já viram essa história, e a 98 FM hoje, então, repercute, traz para os nossos ouvintes a história do rapaz pedreiro, né? Ele viajou, saiu lá do Maranhão, gente, 2.000 quilômetros, foi até Belo Horizonte para encontrar com a mulher que ele já estava conversando com ela, já estava apaixonado, coitado. Chegando lá, descobriu que a mulher era pura, que a mulher não existia, que era simplesmente uma criação da IA. Imagina a decepção desse pobre homem, hein? E aí, o que você nos diz sobre este assunto, sobre este acontecimento?
2: Bom dia, 98. Respondendo à enquete de hoje, eu acredito que as pessoas estão muito inocentes. O tempo está passando, a tecnologia está vindo e as pessoas estão muito inocentes nesse quesito. É, principalmente as pessoas mais velhas, né? Elas acreditam muito fácil em muitas coisas, então precisa ficar muito atento. Eu acho que a maioria das coisas que tem na internet hoje em dia é enganação. Então a gente tem que ficar muito atento o que é fake news e o que é verdade.
0: Muito bem, Daiane, mais uma.
3: Muito ruim, né? Você ficar esperando ir lá no encontro para encontrar com aquela pessoa e chegar lá não é aquela pessoa que você está pensando, é muito ruim, viu? Não é bom, não. Isso daí eu não desejo para ninguém.
0: Não, mas você andar mais de 2.000 quilômetros, né? Tá doido. Quem mais aí com a gente? Deixa eu ver. Vamos lá? É a Marlene. Fala, Marlene, do Vargem Grande 2.
4: Gente, vamos ficar esperto, gente. O povo não fica esperto com as coisas que acontecem toda hora ao redor. Cuidado com essa. E aí, porque é golpe mesmo. Meu Deus do céu. Vou ficar esperto, gente.
0: 998-00-9898. Queremos te ouvir. Lembrando que quem manda áudio concorre aqui aos presentes do dia. 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

0: Tá aí, a de Brito Samuel, toda mulher aqui na 98 FM. Bom, 10h59, hoje está sabendo aqui a pergunta, o assunto do dia é o seguinte, gente, hoje estamos trazendo aqui para você aquela história do pedreiro que saiu lá do Maranhão, coitado, para ir até Belo Horizonte conhecer uma mulher que ele já trocava ideia com ela há um tempo, né? Ali pelas redes e tudo mais, marcaram de se conhecerem, aí ele saiu de lá do Maranhão, veio até Belo Horizonte, mais de 2.000 quilômetros para conhecer a sua amada. Chegando lá, o que ele descobre? Que a mulher não existia. Que a mulher era simplesmente uma criação da IA, inteligência artificial. E aí, hein? Pensa numa decepção, pensa numa tristeza. Então hoje a 98 FM quer saber, e aí? O que você nos diz sobre esse assunto? Essa é a pergunta, este é o assunto do dia. Vamos lá com mais participações.
1: Alô, 98, com certeza. As pessoas hoje ainda vão ser muito enganadas, né? As pessoas que têm menos conhecimento, vai acreditando aí, né, na IA. Ela veio para nos ajudar, mas também veio para atrapalhar a vida de muitas pessoas. Temos que ficar muito atentos, né, com as informações, com o que estamos acessando. Valeu, 98.
0: Alô, Marcelo. E aí, querido?
2: Bom dia, 98. O problema é que aquele moço lá acredita até em Papai Noel. O bicho é uma loira bonita, fazendeira, e falou que ia bancar ele, ué. Aí é difícil, né?
0: É difícil. Bom, daqui a pouquinho, então, voltamos com mais participações aqui da galera pelo 99800-9898. Até as 14h, você participa com a gente, interage e de quebra concorre aos presentes do dia, galera. 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Imperdível aqui pra você, hein? Daqui a pouquinho voltamos com mais participações. 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
4: Montes Claros, abre aspas. Duas mulheres ficaram feridas após uma ambulância sanitária colidir com um burro. Fecha aspas. O burro morreu na estrada da produção. No mundo da boataria e da mentira nas redes sociais, pedreiro viaja mais de 2.000 quilômetros desde o Maranhão para se encontrar em Belo Horizonte com mulher que não existe. É pura criação da inteligência artificial e o caso já viaja pelo Brasil e pelo mundo. Alerta! Falta de motorista de ambulância acarreta espera de até 5 horas em capital brasileira. Saiba mais. Jornais de BH destacam: prefeito interino é empossado em Francisco Sá após cassação de prefeita. Papa dormiu bem, mas compromissos até 20 de outubro foram cancelados. Ontem, o Vaticano confirmou, após a cirurgia do Papa, caroço extraído é câncer em estágio inicial. Avalie o comunicado médico na íntegra. Excepcional nesta quarta-feira, Mega Sena pode pagar 150 milhões de reais às 21 horas. A partir de sexta-feira, máxima em Montes Claros deve cair dos 36 graus de amanhã para 30 e 31 graus. Hoje ainda deve prosseguir nos 35 graus, com mínima de 22. A chuva estimada agora é de 53 milímetros desde a noite de quinta-feira e até quarta-feira da próxima semana. Neste momento, a temperatura é de 31 graus, tempo segue nublado na Vila do Rádio Alto dos Morrinhos. A umidade do ar está em 37%, com ventos a 14 km por hora.
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1: Oi, embaixador, fala comigo, bebê. 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
4: 11:19.
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0: Esse é o Arthur Rodrigues, né? Beijo pendente na 98 FM, galera.
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0: Olha, tá aí no montesclaros.com da rádio 98 FM. E é uma notícia, uma informação, né? Que tem ganhado repercussão no Brasil inteiro e também mundo afora. Pedreiro viaja mais de 2 mil quilômetros, gente. Saiu lá do Maranhão pra se encontrar, pra vir pra Belo Horizonte, né? Pra encontrar com uma mulher que não existe. Na verdade, era pura criação da inteligência artificial. A mulher que ele pensava que existia, né? Era pura criação da inteligência artificial e parte da mentireira que vai pelas redes. E aí, o que você nos diz sobre? Alô, Neto!
2: Achei que foi pouco pescar, viu? Os povos hoje ficam acreditando em porquê de rede social, dá nisso, entendeu? Achei pouco, eu quero é mais, viu? Manda aquele alô pra nós, hein, meu amigo, tudo
0: alô,
2: de bom?
0: Alô, meu irmão, um abraço pra você, obrigado pela participação, mais uma.
3: Tempos de IA, não se pode acreditar em tudo que vê. Tem que desconfiar de notícias exageradas, de parceiros perfeitos, tem que verificar a fonte. Não pode acreditar em tudo, tem que verificar primeiro. Uhum. Infelizmente aí foi mais uma vítima aí que foi enganado pela IA.
0: Valeu, Fernanda! Abraço pra toda a galera do Esplanada. 11:30.

0: esse monumento, Saudade Proibida na 91 FM. Daqui a pouquinho, então, voltamos com mais participações da galera. 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
0: 11:33.

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0: Aí o Belo cantando bonito na 98 FM, sonho por sonho, fechando aqui mais um bloco para você, 11h47 agora. Vamos lá, seguindo. Galera, é o seguinte, hoje estamos com um acontecimento aí no montesclaros.com da Rádio 98 FM, você pode acessar para você ficar bem informado o tempo todo. Olha, pedreiro viaja mais de 2 mil quilômetros desde o Maranhão para se encontrar em Belo Horizonte com a mulher que não existe. É pura criação da inteligência artificial. E parte também, né, da mentireira que vai pelas redes. E aí, o que você nos diz sobre isso? Marlene Rocha, do Major.
1: No BH, eu acho que a primeira coisa que faltou nesse moço foi ele confiar na família dele. Provavelmente que ele tem família, ele deve ter filho, ele deve ter amigo, ele deve ter parente. De ter mostrado, né, essa relação que ele estava tendo com essa pessoa, porque provavelmente que alguém ia desconfiar que isso era um IA, e ia mostrar para ele. Então, a primeira coisa, ele não confiou em ninguém da convivência dele. Ele simplesmente achou que a mulher estava apaixonada com ele e foi. Então, eu acho que as pessoas, eles têm que confiar mais na família, no filho, num amigo, quando se trata de internet, porque o pessoal um pouco mais velho, eles realmente, eles não estão diferenciando, porque realmente também é difícil diferenciar IA com a verdade. Nem tudo a gente consegue discernir. Então é isso, eu acho que faltou nele confiar
0: nos amigos, na família, né? Valeu, Marlene, mais uma, fala, Lia.
2: Infelizmente existe muita gente inocente, para não falar outro nome, com essa inteligência artificial. Quando você vê a esmola demais, desconfia do santo.
0: Ok. Bom, daqui a pouquinho, então, gente, mais participações aqui pelo 99800-9898. 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Daqui a pouquinho tem mais participações aqui da galera. 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
0: 11:50.

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Meio-dia 98 FM vai dar uma pausa de 10 minutos na sua programação, como você já sabe, para a transmissão do horário eleitoral obrigatório. E aí, meio-dia e 10 em ponto. Já voltamos com a programação normal aqui pra você, tá bom? Aproveita que eu tô obrigado. Natan e Zé Vaqueiro na 98.

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5: Meio-dia e 10.
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1: Atenção! Oportunidade de prestação de serviços. A transportadora JL Express está contratando entregadores para prestação de serviços na entrega de pacotes. Se você possui carro e busca uma renda extra, essa é a sua chance. O pagamento é feito por entrega realizada. Interessados devem entrar em contato pelo WhatsApp 38 984 18 7243. Repetindo, 984 18 7243. Não perca essa oportunidade de aumentar seus ganhos.
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4: Meio-dia e 15.
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0: Iglesias, aí na máquina do tempo 98 FM, galera, daqui a pouquinho então voltamos com mais participações. Estão lembrando aí da pergunta do dia, do assunto do dia? Olha, pedreiro viaja mais de 2 mil quilômetros desde o Maranhão para se encontrar em Belo Horizonte com mulher que não existe. Era pura criação da inteligência artificial. Aliás, essa informação está aí no motosclados.com. Você pode entrar, acessar para você ficar por dentro aí de tudo, tá bom? Portanto, a mulher era pura criação de inteligência artificial e parte da mentireira que vai pelas redes. E aí? O que você nos diz sobre isso? Este é o assunto, essa é a pergunta de hoje. A galera segue aqui participando com a gente pelo 998009898, mandando áudio, concorrendo aos presentes do dia, num oferecimento aqui para você, ó, da Sinter Jeans. 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
0: Meio-dia e 31.
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7: 12:34.
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0: embaixador Bala Alojada. 98 FM para fechar aqui mais um bloco musical para você. Nessa quarta-feira, quarta-feira nublada na Vila do Rádio, hein? 98 FM. Bom, neste momento 31 graus, tempo segue nublado. Umidade relativa do ar em 36%, vento a 5 km por hora na Vila do Rádio Alto dos Morrinhos. Temos aqui, olha, o registro de que na região ali da área do aeroporto, né, tá pingando neste momento lá, aquela chuvinha fininha, né? É, a informação também é de que mais cedo choveu em Boa Sorte, ali na entrada de Coração de Jesus. Chovendo aí na sua região, onde quer que você esteja, informa aqui para 98 FM que também cobre chuva, galera. Bom, meio-dia e 42, hoje a 98 FM, programa Sua Voz, Seu Áudio, no ar, traz a seguinte pergunta, o seguinte assunto, tá aí no montesclaros.com. Pedreiro viaja mais de 2 mil quilômetros, né? Saiu lá do Maranhão para encontrar com uma moça que ele conversava há tempos, né? Pelas redes sociais, veio para Belo Horizonte. Chegando lá, ele descobriu que a mulher não existia. Era pura criação da inteligência artificial. A parte da... era parte, né, da mentireira que vai pelas redes. E aí? O que você nos diz sobre esse assunto?
1: Alô, 98, sobre a resposta do cara, é complicado, né? Cada dia que passa, a tecnologia tá mais avançada. E se a pessoa não for esperta, a pessoa cai no golpe. É, ele chega de um jeito, né, não descobrindo, tá longe. É difícil, muito complicado. Valeu, 98.
0: Valeu. Elza também por aqui com a gente. Ela tá... Ela participa aqui do bairro Santa Rita, né? Alô 98, realmente é uma situação muito complicada, né? Porque hoje em dia a evolução chegou tamanha que parece coisas de mentira serem muito reais. Como viver num mundo assim? Valeu, Elza. Mais uma fala, Cândido.
2: Assim, quietinho, cara. A internet ainda vai acabar endoidando mais, o povo já tá doido. E o povo vai acabar indo pro caminho que não tem jeito, né, velho? Isso é um absurdo, né, o cara fazer uma coisa dessa.
0: Beleza, valeu, Cândido. Daqui a pouquinho, então, tem mais participações aqui pra você pelo 998009898. A galera segue aqui participando com a gente. Quem manda áudio concorre aos presentes do dia. 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Daqui a pouquinho, mais participações. Meio-dia e 44, informando.

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0: 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Meio-dia e 46.
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0: a Bia Costa com o Guilherme Silva, né? Amor de Jasmine.
1: Zé no meio do povo.
0: Ô, trenzinho. Então vamos lá, meio-dia e 57, galera. Hoje estamos aqui, ó, repercutindo com os nossos ouvintes a história do pedreiro. Tá aí no montesclassos.com, você pode acessar pra você conferir na íntegra, tá? A história do pedreiro que viajou mais de 2 mil quilômetros, gente. Saiu lá do Maranhão, veio pra Belo Horizonte, aqui em Minas, pra se encontrar com uma mulher que não existe. Imagina a decepção do cara. Aí o cara chega em BH, vem todo empolgado pra conhecer a mulher e tal, chega lá, descobre que a mulher é pura criação de inteligência artificial. Parte da mentireira que vai pelas redes. E aí? O que você nos diz sobre esse assunto, hein?
2: Olha, eu acho que nesse caso aí vai um pouco além de IA. Acho que às vezes a carência da pessoa é tanta que ela acredita em qualquer coisa que ela vê e fica cega, fica sem maldade, né? Mas acredito que muita gente passa por isso também, muita gente cai em golpe de IA e a gente tem que ficar atento, porque quando a esmola é demais, o santo desconfia, né?
0: É verdade. Mais uma.
3: É desagradável, né? A pessoa brincar com o sentimento do outro.
0: Não é assim?
3: E tinha que ter punição, uma pessoa que faz isso com outra. A pessoa psicológica, a pessoa acaba, né? A pessoa fica desacreditada. Ele põe uma coisa ali, idealiza uma coisa ali, pensando que é verdade, não é, né? Alô, bom dia.
0: Alô, minha amiga. Valeu. Canta, Mirasmar. Irmão da Lua, amigo das estrelas. Alô, Capitão Enés. Aumenta o volume.

0: Essa é boa, né, Neia? Aô, menino! Você chegou agora, chegou na hora da música boa, né, Neia? Um abraço pra você, minha amiga. Ótima quarta-feira. Alô, 98, aqui no bairro Nossa Senhora de Fátima também está neblinando. Quem é? Deixa eu ver. Eliene Fonseca, né? Valeu, Eliene, obrigado pela informação, tá? Bom, aqui ainda segue o tempo nublado. A temperatura neste momento aqui, ó, 32 graus, a umidade relativa do ar em 35%, vento a 5 km por hora. Você quer saber quais são as previsões aí para o restante da semana? Acesse montesclaros.com da Rádio 98FM para você ficar sempre bem informado, tá? 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
0: 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Me informa a hora. 1:05.
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0: Montes Claros. Abre aspas. Duas mulheres ficaram feridas após uma ambulância sanitária colidir com um burro. Fecha aspas. O burro morreu na estrada da produção. No mundo da boataria e da mentira nas redes sociais, pedreiro viaja mais de 2 mil quilômetros desde o Maranhão para se encontrar em Belo Horizonte com mulher que não existe. É pura criação da inteligência artificial e o caso já viaja pelo Brasil e pelo mundo. Alerta! Falta de motorista de ambulância acarreta espera de até 5 horas em capital brasileira. Saiba mais. Jornais de BH destacam. Prefeito interino é empossado em Francisco Sá após cassação de prefeita. Papa dormiu bem, mas compromissos até 20 de outubro foram cancelados. Ontem, o Vaticano confirmou, após a cirurgia do Papa, caroço extraído e câncer, ou melhor, caroço extraído é câncer em estágio inicial. Avalie o comunicado médico na íntegra. Excepcional nessa quarta-feira. Mega Sena pode pagar 150 milhões de reais até as 21 horas. A partir de sexta-feira, máxima em Montes Claros deve cair dos 36 graus de amanhã para 30 e 31 graus. Hoje ainda deve prosseguir nos 35 graus com mínima de 22. A chuva estimada agora é de 53 milímetros desde a noite de quinta-feira e até quarta-feira da próxima semana. Neste momento, a temperatura é de 32 graus, tempo nublado na Vila do Rádio, Alto dos Morrinhos. A umidade do ar está em 35%, com ventos a 5 km por hora. 98 FM. 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
9: O aumento da massa muscular aprimora o desempenho esportivo, aumenta a proteção dos ossos e articulações, melhora da estética e modelagem do corpo e melhora do condicionamento físico. Esporte e atividade física colaboram para ganhar massa muscular. Contudo, o treinamento resistivo, exercícios com peso no qual há uma resistência, como a musculação, é a forma mais eficiente para aumentar o volume da massa muscular.

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3: Oi, tudo bem? Zé Neto e Cristiano, na programação da 98, 1h14.

0: tudo bem? Zé Neto e Cristiano aqui na 98 FM, portanto, aí pra você, fechando aqui mais um bloco, né? Bom, vamos lá então, vamos trazer aqui mais participações da galera. Hoje estamos interagindo aqui, querendo saber a sua opinião, a sua visão quanto a essa notícia que tem rodado o Brasil inteiro, até o mundo inteiro, né? Tá aí no mundostados.com, inclusive, do pedreiro que saiu lá do Maranhão, viajou 2.000 quilômetros, né, pra encontrar a mulher que ele já estava conversando com ela e tal. Chega em Belo Horizonte, ele descobre que a mulher não existia. Era um fruto da IA. Rapaz, a mentireira que vai pelas redes, né? E aí, o que você acha sobre isso, hein?
1: Desse pobre coitado que caiu nesse golpe. Mais uma vítima, né? Porque a maioria dos bandidos faz isso quando não pede Pix. Fica fazendo fake news. Espero que ele não caia novamente. Fico com pena aí pela viagem longa que ele fez para estar encontrando o amor da vida dele. Certeza que ele apaixonou pela pessoa. Uhum. Pela pessoa inexistente, que não existe, pela pessoa fantasma. E fico com muita pena aí, viu?
0: Valeu, mais uma.
2: Dizia meu avô, gente boba, estrada ruim, não acaba nunca, né? Hoje em dia o povo acredita em tudo, é nisso. É Gilson do Santo Amaro.
3: E tudo tá na internet aí, tem que ser averiguado primeiro, tem que ter aquela certeza de que tá indo fazer algo, encontrar com alguém, tem que ter tudo a veracidade, né? Esse negócio de olhou lá, partiu pra cima, enfim, vai, né? Vai dar zebra. Então tem muita coisa verdadeira, mas tem muita coisa também que não tá condiz com aquilo que tá falando, então tem que ter muita atenção.
0: Valeu, Rocha. Fala, Marquinhos.
4: Ô, moço, isso aí não é inocência, não é burrice mesmo. Você tá doido? Do jeito que as coisas estão no mundo afora, eu vou falar com você, eu particularmente. Até a pessoa ligando, você ouvindo a voz, você tem que desconfiar, não dá pra acreditar. Quanto mais IA, internet, ah, pelo amor de Deus. O cara tem que levar é fumo mesmo. É burrice mesmo.
0: Ok. Bom, daqui a pouquinho então, as últimas do dia, hein? Lembrando que quem participa concorre aqui aos presentes. 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
0: 1:20.
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9: 1:25

0: maravilhosa, inesquecível. Oh, Marilinha.
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0: Bom, vamos então. Vamos trazer aqui mais participações. Hoje o assunto, a pergunta do dia foi sobre este fato, né, que tem ganhado aí repercussão mundial até, né? No Brasil nem se fala. O homem, o moço saiu lá do Maranhão, conversava com uma mulher aí, saiu lá do Maranhão, veio para Belo Horizonte conhecer a mulher. Chegando em BH, descobriu que a mulher não existia, que era fruto da IA, inteligência artificial. E aí, gente, o que vocês nos dizem sobre este... O que você nos diz sobre este assunto?
2: Boa tarde, 98. Boa tarde. Olha, aqui, eu moro aqui no Sagrada Família, aqui já começou a dar uns pinguinhos. Opa. Então a chuva tá chegando,
0: tá pertinho, né?
2: Você perguntou, a chuva tá chegando.
0: Certo, obrigado.
2: E sobre a enquete, ó, o que que acontece? O mundo hoje, o povo está muito carente, né? Isso é muita carência. E as pessoas menos informadas acabam caindo, né? Porque dá para saber o que que é IA e o que é verdade. E, infelizmente, né, esse moço aí, ele caiu nesse golpe. Então, hoje as pessoas têm que ficar atentas no que é verdade e no que é mentira, né? Então, é isso aí. Muitas vezes a carência, a falta de informação acaba caindo em golpe, né?
0: Uhum.
2: É triste, mas é o mundo de hoje.
0: Valeu, minha amiga. Um abraço, mais uma.
3: Alô, 98, boa tarde.
0: Boa
3: então,
0: tarde.
3: Sobre a enquete de hoje, menino, que situação complicada.
0: Não é?
3: Assim, o cara confiou demais, né? Coitado, não investigou nada antes, só foi. Meu pai, foi muita coragem. Então, assim, na minha opinião... ele confiou, né? Infelizmente, hoje em dia, não se pode confiar tanto assim nas pessoas. Mas, coitado, só lamento, viu?
4: Valeu. Acho que isso é muito inocência mesmo da pessoa, carência. Isso é que leva a pessoa a fazer acreditar num negócio desse, né? Uma distância dessa, e ele sair atrás. Acho que é inocência e carência, tudo misturado. Boa tarde, 98.
5: O cara foi muito inocente, né? Cair numa dessa. Antigamente, o pessoal caía no conto do vigário. Hoje em dia, cai no conto do IA, né?
6: Boçado, né? O que tá acontecendo no mundo. Grazi, respondendo a enquete, eu acho...
0: Fala, Grazi.
6: Acho uma palhaçada, né? O que tá acontecendo no mundo hoje. E eu acho também bem feito, né? Poderia ter rodado os quilômetros a mais ainda.
0: Sem coração.
6: E a pessoa também é muito burro, né? Acreditar numa coisa que não existe, né? E vim, é só um juro pra chegar aqui, não tem nada. A pessoa ser besta, né? É isso.
0: Ok, queria atender todo mundo, mas infelizmente não vai dar tempo, né? Pelo tic-tac do relógio aí. Mas quem mandou o áudio e tá concorrendo então aos presentes do dia, muito obrigado a todos e pelas participações, por ajudar aí a... Vou mandar hoje aqui também, mais uma vez, o Sua Voz, seu áudio no ar. 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Informando a hora. 1:35.
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3: Muita gente ainda vê a obesidade como falta de esforço ou disciplina, mas isso não é verdade. A obesidade é uma doença crônica e envolve vários fatores como genética, hormônios, alimentação, sono, estresse e o funcionamento do organismo. Por isso, o tratamento não deve ser baseado em culpa e sim em acompanhamento correto. A obesidade aumenta o risco de problemas como diabetes, pressão alta, gordura no fígado, apneia do sono e doenças do coração. E nem sempre é só comer menos e fazer exercícios. Muitas vezes é preciso entender por que a pessoa ganha peso e por que tem dificuldade para manter o emagrecimento. A obesidade tem tratamento e buscar ajuda é um cuidado com a saúde.
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2: Ô, Tata, 1h39, agora vamos falar, dar aquela dica bacana para os homens que estão desanimados, estão assim meio que, sabe, Tata, dormindo na vida, Tata, falta energia para viver, Tata, tá vindo o casamento ir por água abaixo, Tata. E aí, minha amiga? Dá aquela dica bacana pra essa rapaziada.
3: Presta bem atenção, você que está acompanhando aqui a programação, que nós estamos falando do Salva Casamento.

0: tem diabetes, porque ele traz uma circulação excelente, mandando mais sangue para as extremidades, aumentando a potência, fortalecendo a ereção, todo o corpo cavernoso. Ou seja, o controle prolongado da ereção, rigidez, você melhora a resposta sexual, diminui o período de recuperação. 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

0: Ali te ama, viu? Rayane e Rafaela com Henrique e Juliano. Para fechar bem essa edição do Sua Voz, seu áudio no ar. Agradecendo ao Papai do Céu por mais essa oportunidade e você pela companhia. A gente se fala logo mais às 17 na Esportiva. Valeu, galera.
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0: 5 para as 2.
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Duas horas.

0: Conexão 98 a partir de agora com vocês até as 4 da tarde.
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0: Felipe Araújo desgramou.

0: Bahia, Disco Voador. Um abração aqui para o Bruninho do Porcelanato, né? Sempre ligado a 98, gosta demais. Abraço também para o Beto e para a Lalissa. Netinho, menina linda. Gostou, Dedê? Que pena, né? Mais uma grande voz nos deixou aí nessa semana, o Netinho, passando pela 98. Arthur Rodrigues, beijo pendente. Teve Felipe Araújo, desgramou.
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1: 2:14. 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

0: Hits com Mari Fernandes, um peão desse. Teve também aí Henry Freitas, Me Fala Qual Necessidade. Ferrugem Apagar. 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
3: 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Informa a hora. 2:30.
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15: Zé Felipe. Sua boca mente com Ana Castela. Boa tarde.

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4: Atendo ou não atendo, Brasília?

0: Quem canta essa é a dupla Felipe e Rodrigo. Pós.
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2: 2:44. 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
3: Acima do sol.

0: Deixa eu abraçar aqui então a turma Cursina 98 na obra lá do Guilherme, no bairro Ibituruna. Aê, Tro, Paulo, Tucano, toda a turma aí ligadaça e trabalhando, hein? Sucesso pra vocês.
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4: Se você receber um impulso incontrolável de ir para a geladeira para comer alguma coisa, tente evitar doces, alimentos gordurosos e chocolates. Substituí-los com uma cenoura, por exemplo, ou uma maçã. Estará introduzindo menos calorias no seu corpo e a vontade será saciada da mesma forma.

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6: Montes Claros, abre aspas, duas mulheres ficaram feridas após uma ambulância sanitária colidir com um burro. Fecha aspas. O burro morreu na estrada da produção. No mundo da boataria e da mentira nas redes sociais, pedreiro viaja mais de 2 mil quilômetros desde o Maranhão para se encontrar em Belo Horizonte com mulher que não existe. É pura criação da inteligência artificial e o caso já viaja pelo Brasil e pelo mundo. Alerta! Falta de motorista de ambulância acarreta espera de até 5 horas em capital brasileira. Saiba mais! Jornais de BH destacam. Prefeito interino é empossado em Francisco Sá após cassação de prefeita. Papa dormiu bem, mas compromissos até 20 de outubro foram cancelados. Ontem o Vaticano confirmou, após a cirurgia do Papa, caroço extraído é câncer em estágio inicial. Avalie o comunicado médico na íntegra. Excepcional nesta quarta-feira, Mega Sena pode pagar 150 milhões de reais às 21 horas. A partir de sexta-feira, máxima em Montes Claros deve cair dos 36 graus de amanhã para 30 e 31 graus. Hoje ainda deve prosseguir nos 35 graus, com mínima de 22. A chuva estimada agora é de 53 milímetros desde a noite de quinta-feira e até quarta-feira da próxima semana. Neste momento, a temperatura é de 31 graus. Sol e nuvens nos estúdios da Rádio 98 FM Montes Claros. A umidade do ar está em 36%, com ventos a 6 km por hora.
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13: 3 e 6.
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Boa tarde para a turma de Glaucilândia, Wellington Souza e a galera. 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
1: 3:17.
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0: Zanetti Cristiano, oi, tudo bem? Antes teve Caetano, sozinho, pra turma aí no Ibituruna.
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10: Na saúde, uma coisa é fundamental. Cada pessoa é única. O que funciona para um pode não funcionar para o outro. Isso vale muito para emagrecimento, uso de vitaminas e suplementos. Por isso, dietas prontas e receitas da internet nem sempre trazem resultados e às vezes podem até atrapalhar. Um tratamento correto leva em conta a rotina, os exames, a idade, os hábitos e as dificuldades de cada pessoa. Tem gente que precisa controlar mais a fome, outros precisam corrigir falta de vitaminas, melhorar o sono ou reduzir o estresse. A boa medicina não trata só o peso, trata a pessoa como um todo. E é isso que traz resultados mais seguros e duradouros.
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9: Três e 34.
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0: Chance Avião, que pancada de mulher. Abraçando aqui o Tião Taxista, o Mateusão da João 23 e o Wellington também. Segue lá, ligadaço e dançando. Dança mais que trabalha.
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0: Daniel e Luan Santana, Saudade.
2: Essa eu lembro lá do meu MS, hein, Daniel?

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1: Faltam 15 para as 4.
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0: Tardezinha com a 98. Eu também adoro, hein? 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

0: Vitória Rocha do Uber, Paulinho do Uber também, Cortina 98, Panda, Corpo Nu, Nívia, em sua casinha aí no Major Prates, fazendo a festa ao som da 98. Amanhã tem mais conexão.
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3: 3:58.
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5: 4 e 3.
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1: Aê, musicão, hein? What's a Woman? Vai com Deus, aqui na Máquina do Tempo, 98 FM.
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3: 4 e 13. 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
12: 4:19.
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2: 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Boa tarde, eu te seguro.

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1: Tá aí o som, Danilo e Davi, Eu Não Sou Terapia, Nando Moreno, Rio Negro e Solimões, Chapeludo, Panda, Eu Te Seguro. 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
6: A gordura trans e seus efeitos nocivos à saúde têm sido alvos de estudos recentes. A gordura trans está no salgadinho de pacote, na batatinha frita das lanchonetes fast food, na maioria das margarinas, na pipoca de micro-ondas, nos bolos e tortas industrializados e nas bolachas.

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3: Pelo amor de Deus, o cara entra com um cafezão no estúdio, velho. Olha o cheirão de café que tá aqui, nada contra o café.
4: Não acredito não, Charlie.
5: Ele tava comendo bolo quente.
3: Bolo quente, café quente. Ô, oh, eu não tomei café ainda não, lindo.
4: Cheguei.
5: O café é jequitinhonha.
4: Cheguei, Brasil.
5: Olha, menina, cheguei.
3: Ela veio hoje.
5: Fala ali embaixo, tem bolo de flocão, bolo de cenoura. Queijo, rapaz.
3: Isso é uma rádio ou uma padaria?
5: Sensacional. Não,
6: por isso que eu... Lanchonete lá hoje tá pesado mesmo.
5: É por isso que eu sofro quando eu entro de férias.
6: Eu tenho que voltar lá que eu não comi queijo.
5: Não, ah, queijo. Chegou queijo agora.
3: Né? Depois da esportiva não tem mais não.
6: É o queijo Fabiano.
5: É por isso que eu sofro quando eu entro de férias, gente. Vocês não estão entendendo.
0: Começa mais uma edição do programa Na Esportiva 98. Diretamente de Montes Claros, norte de Minas. Para os espectadores do YouTube, para os ouvintes da frequência 98.9 e internautas no montesclaros.com, também no CNM, nosso aplicativo, e no Radiosnet, né, Lino? Tem outros aplicativos aí também que retransmitem.
5: É, mas o Radiosnet é o que dá mais, né?
3: Você gosta dele, né?
5: Eu gosto dele porque ele dá um feedback.
3: E é o mais antigo de todos também.
5: É verdade. Você sabia que lá a 98FM é a primeira colocada em todo o norte de Minas?
3: Claro que eu sei. Não só lá, como em todos os outros.
5: Ou Rádio Gostosa.
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5: Vou baixar hoje.
0: No programa de hoje, Pedrinho do Cruzeiro disse que não precisa de futebol pra sobreviver.
5: Tá certo,
3: é. Não, mas tem que jogar isso na cara do torcedor?
5: Tem torcedor chato demais.
6: Vai vender por 500, comprou
5: por 400. Eu vou falar algumas coisas daqui a pouco, quando você permitir.
0: Hoje à noite, daqui a pouquinho, aliás, às 7 da noite, tem o Atlético Mineiro recebendo na Arena MRV o Montevideo City Torque.
5: Menos de 4 é vergonha na cara, viu?
3: O Atlético tem que fazer uns 4, né? Ah,
5: claro.
6: Mas com que autoridade você vai falar alguma coisa? Qual é a Copa que você está disputando? Me fala aí que eu estou disputando.
5: Eu sou o maior campeão.
6: É o maior campeão.
3: Te pegou, hein?
6: O maior mineiro na Série B que eu sei é o Cruzeiro.
5: Segue, cala a boca, ué. Segue aí com os destaques,
6: Fábio. Manda no cala a boca.
0: É, o Bambu tá gemendo na Copa Sul-Americana, valendo vaga na grande final. É o jogo de ida, né, galera? E ainda hoje, vocês também irão conhecer a folha salarial dos clubes brasileiros.
5: Agora falta um baca aí agora, né, velho?
3: Vamos ver quem gasta mais e quem ganha menos.
5: Eu já sei gasta quem menos. Gasta mais.
6: Você sabe que folha salarial, na verdade, ela é muito camuflada. Eles não mostram a verdade, não. Porque o que o jogador ganha mais não tá no registro dele. Não.
5: É, né?
0: Vamos descobrir isso agora. No programa de hoje, Lino Oliveira, Roy Chaves, vamos presentear o espectador e também o ouvinte, claro, com um combo, é isso?
5: Exatamente.
6: O que é isso?
5: 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Aquele hambúrguer feito na brasa, com gosto de churrasco, uma delícia, gente. Olha, sensacional a Oba Burger, viu, Rogério?
6: É, eu acho também que é uma delícia aquele trem lá, né? Batata crocante, tem aquele refrigerante gelado. Nossa, é...
5: Hoje é o placar, né?
3: Que é isso? Hoje é o dia de palpitômetro, né, galera?
5: Esclarece pra esse curioso, tá perguntando desde o início.
6: Ah, que... caixa aqui em cima,
3: tá ligado, irmão? Pega a caixinha, levanta e mostra pro YouTube, então.
5: Vira lá que você vai ver, tá vendo? É um helicópterozinho, é uma brincadeira de criança, passou o dia das crianças, eu sei que você não teve infância, não teve, né? Isso aí, você dá você dá um play e esse negócio sai voando, entendeu?
3: Ah, quem tá assistindo então tá vendo ali um brinquedo.
5: Deixa eu fazer pra você ver.
3: É pra sortear pra alguém?
6: Não, não, isso é tranquilo.
5: Isso é do Pedrinho.
6: Não, esse tem pega a gente aqui, é mas não
3: é.
6: Não
3: é pra sortear, não?
5: Não, é do Pedrinho.
3: Quem que tá fazendo isso aí então? Oh, tá vendo, gente?
6: É o Pedrinho do Cruzeiro?
5: Pedrinho de Franca.
3: Ô, Roy, você bota ordem nessa rádio.
6: O que tá fazendo aqui esse trem?
3: Um dia tem a bolsa de Duda, né? A marketing.
6: Exclamação geral.
3: Outro dia tem um brinquedo da Franca.
6: Achando que era um brinde.
3: Um dia tem café com queijo.
5: É verdade, café com
3: queijo. Roy, se você não colocar a ordem aqui, vai dar não. Pra essa rádio andar, não.
6: É, tá esquembado mesmo.
3: O que tá acontecendo aqui? 5 e 8. Então é o seguinte, no YouTube eu já coloquei, ó. Jogo de ida. Qual o seu palpite para Atlético e Torque? Hoje, 7 da noite. O Galo vai amassar na Arena MRV? Os uruguaios vão surpreender? Ou vai dar um empate no jogo de ida?
5: Ó, o meu coração, pelo meu coração, eu queria muito que esse time uruguaio aí, o Torque, né? Ele fizesse uma... Ele que é do Grupo City também, né, Fábio?
6: Ixi, uma das duas equipes do Grupo City. Ontem nós falávamos alguma coisa aqui. Na verdade, são empresários de Dubai, Fábio. Que são donos desse grupo.
3: Nossa senhora.
6: Pão de Mas assim, futebol aí.
5: Os Sheiks, né? Eles têm uma...
6: É uma rede.
5: Franquia, né, Roy?
6: É.
5: No meu coração, eu queria muito que esse Torque, né, amassasse o Atlético dentro da Arena Independência, mas não vai, gente, não vai. Aí eu vou pela razão, Ó, se o Atlético hoje fizer menos de 4 gols de diferença nesse Torque aí, ó, é sem vergonha, viu?
6: Moço, hoje você realmente tá atleticando, que olha a camisinha aí. Olha a camisa dele, pá.
3: Camisa rosa, Roy.
6: Ah, é, ó.
5: Ô, o que falou, Fábio?
3: Qual? Não, a camisa pequena.
5: É, falou que eu tô atleticando porque eu tô usando rosa?
6: É, exatamente,
7: que problema. Que alguém me pensou, o que passa na cabeça dela?
6: Ó, que negão.
3: O Roy tá nem não, o Roy é profissional,
6: Lino. Nunca negamos essa camisa rosa, não.
3: É profissional, Lino.
6: Que bobagem é essa? Eu achei, inclusive, uma camisa linda.
3: Ai, ai. Mas tá bom, né? As cores, né, Roy? Não definem.
6: Ele vestiu a camisa, hoje é homenagem ao Galo. Placar, seu placar hoje de 4?
3: O Lino adorou isso, hein, Roy?
5: 4-0 pro Atlético.
3: 4-0, olha, o cara tá atleticando mesmo. E você, Roy?
6: Eu vou de 3-0.
3: Deixa eu trazer umas atualizações aqui.
5: Faz favor. E você, o seu placar, qual é?
3: Eu tenho que dar também o placar?
5: Tem que dar, ué.
3: Eu sou só o âncora.
5: Não.
3: Você lá ele mil vezes, não dá nada.
5: Você tem que dar também. Roy deu, por que você não pode?
3: Olha. Yeah. Só Roy que dá, rapaz, aqui pra você. O placar, tomei. Placar aí pra valer, gente. Esse programa vai ser censurado, eu tenho certeza. Vamos lá. 5 e 10. Então tá bom.
5: 5 e 10.
6: Tô falando placar, vai dar seu placar,
3: rapaz. Atlético ganha na Arena MRV, é 2-0.
5: 2 só?
3: É unânime.
5: 4-3, não.
6: Aí é vergonha.
3: É unânime.
6: Ainda bem que só tem nós três, daqui a pouco baixava pra 1.
5: Aí é vergonha, aí é vergonha.
3: Ah, o Montevideo é a primeira vez que ele chega aí.
6: Pois é, mas eles vão deixar. Eles vão deixar pra tentar resolver lá na casa deles, que é o jogo de volta.
5: Você acha que eles vão jogar fechado?
6: O Montevideo City.
5: É. Sinceramente, é a primeira vez que ele disputa a Sul-Americana, né, Fábio?
3: É que chega mais longe, na primeira vez não, já disputou até a Libertadores, mas entre os quatro é a primeira vez.
6: É um clube com apenas 18 anos de existência.
5: Tá vendo, gente?
6: Ah, não.
3: Bom, vamos descobrir aqui então se tem alguma. Uma falta, conhecida, né? De jogador suspenso do Atlético. O Atlético vai a campo com os jogadores mais fortes, Roy, Lino, e regulares que tem à disposição. O meio campista,
5: descansados.
3: É, o meio campista Fred é o principal desfalque.
5: Para
3: a posição, Vitor Hugo será o titular. A zaga deve ser formada por Lianco e Vitão.
5: Opa! Lianco vai jogar? Vitão 4-1.
3: Vai fazer contra um, né? Ah, é o Lianco e o Fabrício estão desse jeito.
6: É Lianco, não é Linanco, não, moço?
3: Linanco. Ó, no meio de campo, Alan Franco deve ir para o banco e Castanho será o titular. Outra opção seria usar Alan Franco como lateral direito na vaga de Natanael Rojades.
6: Eu acho que, dependendo, ele entra com essa formação.
5: Eu acho que ele deve entrar com o Natanael na direita e com o Alan Franco de volante mesmo.
3: Provável escalação, então, rapidinho.
6: Vai.
3: Gabriel Delfim. Natanael ou Alan Franco. Vitão, eita papai. Lianco e Lodi. Castanho, Maicon e Vitor Hugo. Bernat, Queijo e Renier. Olha esse ataque, menino. Esse ataque é que vai entrar pra história da Sul-Americana, hein?
6: O Queijo tá numa fase excelente, né? E o Bernat tem beliscado um golzinho em cada partida aí, tem sempre feito um gol.
5: Tem jogado bem o Bernat, né?
6: Aí o Renier aparece bem também, movimenta bem, dá opções, né?
5: Sabe que o Bernat é a alegria nas pernas?
6: O que é isso?
3: Esse nome foi usado na época. O
5: Filipão convocou ele pra Copa de 2014, foi, Fábio?
3: Da Libertadores.
6: Foi na Copa de 2014. 14
5: aqui no Brasil, não foi?
6: Foi.
5: Aí falou
6: aí que... Aí quando o leite tava derramado, colocou o Bernat pra jogar.
5: Eu queria a escalação do Torque também, por gentileza.
3: Ah, mas você não conhece ninguém do Torque.
5: Ah, mas eu quero, sabe, conheceu.
6: Tilanca, Candiru, Burichel.
3: Pode ser que um desses jogadores, né, Lindo, surpreenda.
5: Então.
3: É, Roy Chaves.
6: Liquim, Capeta e...
5: Que isso?
6: O nome do jogador lá, ó. Escalação.
5: O que o cara falou?
3: Ah, Ah, pega o cartão, Lino, porque ah, de ontem pra cá ele bateu o recorde de ontem. Tá
6: doido?
3: Eu vou jogar em álcool, não sei. É Liquim Capeta o nome?
6: É. Tá doido? Você
3: sabe o que é Liquim Capeta?
6: Por quê? Liquim é o apelido, né? É o diminutivo de bujão de gás, aqueles pequenininhos, chama Liquim, né?
3: Ó, não sabia, não.
6: E lá no Rocha Verde tem um menino que era tão encapetado que eles colocaram o nome dele, Liquim Capeta. Diz que foi ele que colocou o fogo lá embaixo na casa do bicho ruim, armário.
3: Deus me livre. Deus que me livre. Tem umas crianças, né? Na semana da criança, tem umas crianças que eu vou te contar, viu?
5: Pop Roy contou o Lalai, que ele falou que ia contar?
6: Eu agora não contei, não.
3: Não deu tempo, não, porque vocês conversaram tanto que não deu, né? Tá.
5: Vamos lá.
3: Ó, o técnico do Torque é o Marcelo Mendes. É, nome português, né? Mendes, com Z no final. O técnico não poupou no último jogo pela Liga Uruguaia, mas mesmo assim vai mandar a campo o time titular. A equipe não tem novos desfalques, ou seja, vai jogar com o titular de novo. E eles não ganhavam há mais de 4 jogos. Já o Atlético tem 6 jogos que não perde, hein?
5: Eita.
3: Eu acho que vai dar goleada mesmo.
5: Eu acho que vai ser 9-1.
3: Provável.
6: É doido. Aí é bom demais.
3: Provável time.
6: Aí pode jogar o outro lá com reserva, né?
3: O Atlético tem que parar com isso, igual o Cruzeiro e alguns times do Brasil, que quando chega nos times aparentemente
5: fracos,
3: eles tiraram o Cienciano do Peru, viu?
5: Ah, mas quem é o Cienciano do Peru também? Ah, não, dá nada não.
3: Desses times fracos começam, né, a perder.
5: É.
3: E é por isso que o Atlético tem que estar cheio de vice-campeonato desses 2 anos pra cá. Então, chega de vice, ou passa e seja campeão, ou sai logo, né, Lino?
5: Ou vai embora logo.
3: Não é não, Roy? É. Ou sai logo na semi.
5: É, vai sair. Ou fica ou vai embora.
3: Provável time do Torque.
5: Vamos lá.
3: Torque Nacioli.
5: Aí, Lino,
3: vai ser. Você não lê isso aqui de propósito, né? Porque é difícil, tem alguns nomes aqui que vou te contar. Ó, agora melhorou. Kevin Silva, Agüero e Gutierrez.
5: Ó. Oh.
3: Franco Pizzitillo.
5: Pizzitillo?
3: Ou Pizzitillo?
6: A escalação minha tá melhor do que essa.
3: Obregão.
5: Obregão. Obrigado.
3: Ó. Oh. Se Obregão.
6: É Obregão, quer dizer, o cara que briga.
5: É Obregão, então.
3: Se o Obregão fizer um gol, Roy, nós vamos dizer.
5: Olha o gol, Obregão.
3: Obrigado. Ó, Gonzalo Montes e Siles, ou Siles, né? Porque tá com um I ali, ninguém sabe.
5: Uhum.
3: Silveira, Luca Andrade e Salomão Rodrigues.
5: Oh, esse Salomão Rodrigues, esse é o mais conhecido do time e é o artilheiro do time, esse Salomão Rodrigues aí, ó.
3: Então segura o homem, que o homem tá
5: muito
3: muitos
5: tudo. Gols lá contra o Cienciano. Agora, esse time aí, cara, é de falar um negócio, viu? Sinceramente.
3: É ó. Do Grupo City, rapaz, respeita.
5: Mas, sei lá.
3: Roy Chaves, algum comentário com essa escalação maravilhosa?
6: Os reservas é Burichel, Candiru, Tilaca.
3: Começou. 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
3: Vamos parabenizar o Vascão da Gama, que ganhou lá no La Bombonera do Boca Júnior. 1-0, rapaz.
5: Assisti só o primeiro tempo, eu vi que tava fácil, foi
3: ver minha série. Que foi aquilo?
5: Rapaz, mas olha, e você viu a expulsão do jogador do Vasco?
3: Conta pra gente.
6: Bobeira também, né?
5: Isso, o juiz marcou uma falta, ele pegou, foi lá cobrar a falta, o juiz tava esperando, ele empurrou o juiz.
3: Ai, ai,
5: ai. O juiz deu um amarelo pra ele. Aí empurrou de novo. Aí empurrou de novo.
4: Não acredito, não,
6: Charlie. O que aconteceu de fato? Você só viu.
5: Conta, já que você tava lá, conta
3: então. Ué, Lino mentiu, oi?
6: Não. O que aconteceu?
4: Ele
6: o jogador do Vasco fez a falta. Aí o jogador do Boca chegou empurrando o jogador do Vasco. Tá certo? Aí, na confusão, o árbitro chegou já dando o cartão amarelo para o jogador do Vasco. Percebe? Aí o jogador do Vasco, não, acho que não soube comunicar, tava gesticulando, mostrando que ele foi empurrado. Só que ele fez isso com o árbitro.
3: Empurrou de verdade.
8: Tomou um vermelho desse tamanho aqui.
3: Não foi, e não foi só uma vez que ele empurrou. Não,
8: ele fez duas vezes.
3: Olha o tamanho do lápis.
8: O tamanho do vermelho. Tem uma... Coisa, ele não acreditou. Ele estava fazendo gesto mostrando que ele foi empurrado. É. Ele não soube comunicar com o árbitro.
3: Tocou no
8: árbitro. Tem uma regra que fala que o árbitro não pode ser tocado, né?
3: Também não pode tocar, né?
8: É.
3: Caramba, rapaz. É. Mas nesse momento o Vasco já estava ganhando por 1-0?
8: Já estava ganhando. Estava ganhando.
3: Ainda conseguiu segurar, hein? Parabéns.
6: Já foi. Foi já na metade do segundo tempo. Mas agora, olha,
8: o Vasco no primeiro tempo.
6: Um jogo aberto, mas um tecnicamente fraco, né, Lino?
8: É.
6: Mas um jogo aberto, os duas equipes buscando resultado, mas
8: cara,
6: tecnicamente fraco. Eu achei.
8: O Boca, quem viu o Boca jogar, cara, hoje para isso não é o Boca, não.
3: Só tá usando a camisa
8: mesmo. Nossa, bicho, eu te falo mais, o melhor jogador do time ontem.
3: De novo?
8: Não. O melhor jogador do time ontem não estava jogando, que é o Paredes, né? O volante Paredes, argentino, não estava jogando ontem. Mas eu vou te falar um negócio, viu? Boca Júnior. Quem te viu,
3: quem te vê. Tá igual o Cruzeiro.
6: Jogo fraco. E o Vasco soube segurar o resultado, mesmo com um jogador a menos, né? Metade do segundo tempo em diante, mas deu certo.
3: É. Bom, hoje no Cinemais em Montes Claros temos alguns filmes em cartaz. Olha que beleza.
8: Eu quero saber se tem terror.
3: Temos o filme Outra Mamãe.
8: Outra Mamãe?
3: Se Eu Fosse Você 3.
8: Oh.
3: As Aventuras de Tadeu e a Lâmpada Mágica.
8: Oh.
3: Será que é Tadeu do Goiás?
8: Ah, deve ser.
3: Ali é goleiro, viu?
8: Ali é.
3: Mas não é o Tadeu do Goiás, não, viu, gente?
8: Usado aqui, goleiro. Já me fez raiva.
3: Minha Melhor Amiga? Isso é bom, hein? É, minha filha. É brasileiro esse aqui, ó. Tem também Verity.
8: Verity é o quê? É, fala pra mim, qual é o gênero dele?
3: Vou saber. Pela capa ali, parece suspense, hein?
8: Ó.
3: Galinha Pintadinha, o filme.
8: Ô, gatinho.
6: Ah, vou levar a Sofia lá.
3: Homem-Aranha, Um Novo Dia, Semana das Crianças.
8: É verdade.
3: Cinemais também tem Digger ou Diger. E Resident Evil. Tem também Vingadores Ultimato Encore. Por que eu tô falando isso aqui? Porque quem participar, mandando pra cá... Tá concorrendo a um par de ingressos para curtir qualquer um desses filmes no Cinemais do
8: Brasil. Aê! Aproveita que a criançada tá de folga nessa semana para levar a criançada para ver Galinha Pintadinha, para ver o Vingador. Como é que é o Vingador que você falou aí, Fábio?
3: Encore.
8: Essas coisinhas aí, né, Roy?
3: É isso aí. Então voltamos em instantes com mais programa Esportiva 98.
8: Vou esperar.
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16: Às 5h25 da tarde. Bom, o Pedrinho tá nervoso. Depois de muita pressão, os caras foram lá no aeroporto. Zoar, né? Lindo alguns jogadores. O que acontece aí, geralmente, quando o time não tá indo bem?
17: Uhum.
16: Em apresentação de Paulinho como novo executivo de futebol, Pedro Lourenço comentou cobranças sofridas depois da eliminação do clube nas Copas, né? Não foi só naquele jogo aí contra o Bragantino, não. Deixa eu pegar só uma fala dele aqui, deixa eu ver se tem liberado aqui.
17: Por favor.
16: É, Pedro Lourenço assumiu o comando da SAF do Cruzeiro em abril de 2024.
17: Esse aí, ó, em negrito é a fala dele.
16: Há 2 anos atrás. Poxa vida, hein? É difícil, né? Brincadeira.
17: É porque com o porco você não tá enxergando.
16: Calma, moça. Deixa eu dar uma... Eita, papai.
17: É só pra te tirar do sério.
16: Você tá me tirando do sério hoje. Eu tava tão sorridente aqui no início do programa, velho.
17: Mas é por isso. Eu não gosto de ver ninguém sorridente assim.
16: Ô, Rocha, me ajuda aí. Rocha fica calado.
17: Não, ele chegou hoje. Então não sei como... Eu vou lá, like. Eu tenho lá, like hoje, viu? Vou contar.
16: Hoje tem. Você vai ter que contar antes, porque senão chega na hora lá, a gente esquece e termina o programa.
17: Então põe logo aí que eu
16: vou. Então vamos contar logo.
17: Agora não, ele tá fazendo a matéria, você não tá vendo? Você interrompeu, cara!
16: O programa tá uma desorganização hoje, gente, que eu vou te falar. Ó, pra vocês lembrarem, Lino, ele chegou em 2024 ao comprar as ações do Ronaldo Fenômeno.
17: Uhum.
16: 90%.
17: Foi.
16: Torcedor e lembrar, viu? Antes de virar SAF, o clube vinha de anos conturbados, com grave crise administrativa, financeira, além de uma queda na Série B, na qual permaneceu por 3 anos. O que ele disse? Fico muito desapontado. Tem hora que penso que o futebol não é para mim. Eu não vivo de futebol. É o Pedrinho que tá falando, hein? Não preciso do futebol. O futebol é que precisa de mim. Oh, fica meu desabafo. Só estou aqui pela torcida do Cruzeiro.
17: É, não, mas ele tem razão, cara. Ele tem razão. Ele não vive de futebol. Ele não precisa de futebol, porque ele é um empresário muito bem sucedido naquilo que ele faz, né? Que é a rede de supermercados. Agora, o que ele não pode, o que assim, ele, quando ele assumiu o Cruzeiro, ele já deveria saber que essa pressão viria. Porque a torcida do Cruzeiro é uma torcida chata. Nós somos chatos. Eu assumo, nós somos chatos mesmo. Agora é o seguinte. Eu também acho que às vezes o torcedor, ele exagera demais com o Pedrinho, cara. O erro do Pedrinho é o seguinte: o que, que os meninos fizeram lá? Pegaram lá um cara que é do ramo do futebol e colocou para controlar o futebol. O Pedrinho no Cruzeiro, ele começou com o Alexandre Matos, que é uma raposa, né, uma raposa velha. Só que o seguinte, o Alexandre Matos saiu fora, o que, que ele colocou lá? Colocou o filho dele pra gerir o futebol. O filho dele não tem nada de futebol também. Nada, nada, nada. Ficou trazendo jogadores aí que não tem nada a ver. Aí trouxeram um Tite, por exemplo, que quase quebrou o Cruzeiro, né, quase derrubou o Cruzeiro. Então assim, hoje o Pedrinho entende o seguinte, que ele não entende nada de futebol. Isso aí é o primeiro passo, Roy. O Pedrinho tem dinheiro, ele tem que investir no futebol, mas ele tem que colocar lá pessoas que entendem de futebol, os caras que falam a língua do futebol. Por isso que agora ele tá trazendo o Paulinho, que é um cara extremamente campeão, né, por onde passou. É um cara que também que já vem de um belo trabalho lá no Mirassol. Tá trazendo o Paulinho agora pra gerir, e isso aí é o certo, Pedrinho. Agora, que a torcida muitas vezes pega no pé do Pedrinho por umas coisas que não tem nada a ver, realmente. Ele fez muita burrada, o Pedrinho. Trazer Gabigol, por exemplo, porque é um jogador que ele queria no Cruzeiro. Ele trouxe o Gabigol, entendeu? Agora ele trouxe o Gerson. O Gerson é um craque de futebol, não tá rendendo nada, mas algo tá errado. Então agora ele trazendo o Paulinho, que vai gerir o futebol. Quem sabe a coisa não entra nos eixos.
18: Ó, eu não quero ter nada a ver com vida ruim de Cruzeiro, não, então, mas
17: você não fala nada,
18: então, mas
17: não,
18: o Pedrinho, eu já falei aqui, ele é muito mais torcedor do que dirigente. É. Mas é um cara importante na história do Cruzeiro, porque ele livrou o Cruzeiro de uma situação realmente desastrosa,
17: não é de hoje,
18: financeiramente, né? Não tenha dúvida disso. Agora, ele é mais torcedor do que empresário, mais do que dirigente de clube, né, de futebol. Uhum. Mas é um empreendedor, ele não está lá para jogar dinheiro fora também, não. Ele quer a recompensa do que ele está investindo. Não tenha dúvida disso. Agora, trouxe aí o Pedrinho, que realmente é um ex-jogador, o Paulinho, que é uma peça que é atuante, atualizado e que tem muito a contribuir, não tenha dúvida. Aí pode ser uma nova realidade. Agora, o torcedor não tem essa paciência, Lindo. Quando ele comprou. Adquiriu a SAF, né? Uhum. Que já vinha de uma negociação mandrake lá com o Ronaldinho.
17: É, senão não ia
18: acabar. Ronaldinho comprou pro preço de balela, mas na verdade. Tava
17: acabado praticamente no Cruzeiro.
18: Comprou pro preço de balela e ganhou uma grana. Ele fez certo.
17: Empresário também.
18: E trouxe o nome de Ronaldinho, que somou muito ao Cruzeiro naquele momento. Foi importante. Mesmo com a esperteza do Ronaldinho. O Pedrinho assumiu, importante ele ter assumido, e agora vai fazer. Agora, ele comprou uma empresa que a mola propulsora é a paixão, e mexer com paixão é uma coisa complicadíssima. Então, se ele não tem essa paciência e quer ser só empresário, que acha que ele não depende do Cruzeiro, então que ele vende para outro, que busque outro, passa a ser só torcedor, não tem que ser investidor.
17: O que que o Menin fez? O Menin, ele adquiriu a SAF do Atlético e colocou o filho dele lá também para tomar conta. Quando ele viu lá que a pressão tava muito alta e que o negócio não tava dando certo, o que ele fez? Rafael, vem cá, vou tirar você fora e vou trazer um rapaz aqui que era o time encaixou. O que o Pedrinho tem que fazer? O Pedro Júnior não é do futebol, não entende nada de futebol, não. Tira fora, traz alguém que entende o futebol, apenas invista, Pedrinho. Apenas invista e você vai colher os louros.
16: Então vamos para o Ula Like.
19: Ula Like!
16: Com Roy Chaves.
18: Eu tenho um amigo, né?
17: Atraidade.
18: Que ele é fominha demais pra jogar futebol. Você tem uma ideia, moço? Ele sai daqui de Montes Claros duas vezes por semana, Fábio.
17: Nossa,
18: e vai lá no Brejo pra jogar futebol.
16: Sai da cidade, né?
18: Não acredito, não. Você acredita nisso? E ontem ele saiu aqui nas carreiras pra ir jogar um futebol ali no clube aqui do Ferroviário. Só que ele chegou lá, o clube tava fechado.
20: Não acredito, não, Chico. Não
16: mandou. Meu Deus do céu, vai.
18: Olha aí,
16: o Lalaique ao vivo 2026,
18: pessoal. Vamos, camarada, vai pro lugar jogar futebol, não tá fechado, não tem ninguém.
17: O pior que ele chegou lá no clube, isso, ele chegou e foi entrando. A hora que ele entrou, olhou pro campo, tinha ninguém.
16: O clube tava aberto?
17: Tava aberto só pra limpeza, né?
16: Você vai chegando, né? Faltou levar o rodo, né? E a vassoura.
17: O pessoal do clube olhou pra ele.
18: Lá, ele deu uma força pra turma.
17: Olhou pra ele e falou: e aí, o que foi? Não, ele veio jogar bola. Joga bola, mano. Hoje o clube é fechado, você não olhou lá, não. O clube é fechado.
18: Vai jogar bola num lugar que tá fechado, é só mesmo. Você é do Brasil, meu filho?
16: Rapaz, se os jogadores, né, de futebol profissional fossem igual o Lindo Oliveira, hein? Os clubes poderiam aplaudir, porque os caras vão trabalhar no feriado, na folga. Mas querem instalar, né? 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Já vamos ouvir o povo.
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7: 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No YouTube a galera tá palpitando, né? O palpitômetro para a semifinal da Sul-Americana hoje. Com o time mineiro lá na semi, é o Atlético Mineiro. No YouTube tá Galo Amassa na Arena, 57%. Uruguaios surpreendem, 43%. O Charles está lá assistindo, a Edith também, o Neto da Avenida dos Militares. E vamos ao WhatsApp observar, né?
8: Vamos lá.
7: O que esse povo está falando.
8: É verdade.
7: Podemos?
8: Podemos. Podemos.
7: Abrimos aqui então, meus amigos, com Matheus Brito.
9: Boa tarde, 98.
7: Boa tarde.
9: O placar hoje aí do jogo do Galo é 4-0, sem medo de ser feliz. Já vai resolver no primeiro jogo, viu? Um abraço aí aqui, Matheus aqui da Marmoraria.
8: Valeu, Matheus.
7: Olha,
8: é uma marca obrigação sua, viu, Matheus?
7: Olha a soberba. Ontem, depois que o Vasco ganhou, montaram uma imagem de IA com o Pedrinho, né, que é o presidente, com a voz do Eurico Miranda e uma imagem como se ele fosse o Eurico Miranda mesmo, falando: o respeito voltou.
8: Com charutão também?
7: Não, sem o charuto. O respeito voltou. Só que muita gente lá embaixo tava achando que era o Pedrinho mesmo que tinha falado aquilo. Que a IA engana bastante, né?
8: Demais.
7: Aí o pessoal tá lá, vai lá, a soberba. Grave esse vídeo.
8: Não sei o quê. O Eurico Miranda foi para o Vascaíno um bom presidente, mas para o futebol brasileiro foi um péssimo exemplo.
7: Péssimo.
8: Ele queria muito só as coisas só pro Vasco.
7: Não, ele tinha uma influência muito grande na CBF também.
8: Tinha.
7: Vamos ouvir o povo não para de falar, oi.
10: Boa tarde, 98. Hoje o Galão vai ganhar de 3-0 do Torque.
7: 3?
8: Tamo junto?
7: É. Só? Esse é o Daniel Batista. Concorrendo aí. A mulher falando coitada ali. Não fui eu que coloquei, não. Entrou sozinho aí, galera.
8: Kelly Key.
7: Bom, valendo o par de ingresso para os cinemais e também estamos aí sorteando hoje um combo Oba Burger. Oi.
10: Alô, 98. Ô, eu sou cruzeirense, mas o Galo hoje...
7: Edmar.
10: Vai matar time hoje. Vai fazer gato e sapato de longe. Vai dar um 4-0.
8: 4-0.
7: Olha, Edmar. Vai ser humilhante, então, essa vitória do Atlético hoje, hein, Cândido?
11: O 98 sobre o placar hoje, 3-0 pro Galo. Os gols tudo feito no acréscimo, viu? Porque o Galo só joga mais no acréscimo mesmo.
12: 3-0 no acréscimo? Aliás, deixa eu mandar um abraço pra ele, pras meninas lá da Planeta Calçados. É.

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0: Hoje eu sou cruzeirense, mas eu vou falar um placar do Atlético aqui. Hoje vai ser 4-0.
2: Evandro.
0: O Atlético vai ganhar a Sul-Americana e a Copa do Brasil.
3: Não, que isso, é cruzeirense.
0: Ele tá jogando pra caramba.
3: É.
0: Achou que fosse o seu principal jogador, né? Mas felizmente vai ganhar.
4: Vai não!
3: Ele não vai não!
4: Ele não vai não!
2: Isso, vai sim! Ele não vai ganhar não, porque ano passado, durante o programa na Esportiva, eu sempre falava: o Atlético vai papar, vai papar. Chegou, foi vice em tudo.
1: Mas, agora você não vai ganhar mesmo. Sei não. Não vai papar não.
3: Sei não.
1: Olha, você vê essa velhinha falando aí, você tem visitado lá no Rancho Verde?
3: De todo dia.
4: Vai não!
1: Essa aí?
3: Eu não vou não!
4: Vai não!
3: Vou não, filha!
2: Obrigado, Evandro, pela participação. Tomara que não seja uma zica para o Atlético. Vai, Neto.
5: Fala, Ronchão.
3: Fala, Neto.
5: Fala, Fábio. Fala, Lino.
3: E aí, Neto?
5: Fala, Lino. Não tô entendendo isso aí, não.
3: Hã?
5: Quer saber com isso do Galo? Tem ganho de 4 para cima. E o Santos do Bragantino levou de 4.
3: Nós estamos falando é do Atlético.
5: Viu? O placar nosso aí é de 3-0, viu?
3: 3-0.
1: Estamos fechados. Mas Lino falou que o Galo é que vai ganhar, Neto.
3: Eu falei que o Atlético vai ganhar.
2: É, foi o contrário. É. Eu acho que é por isso que ele não tá te entendendo.
3: Lino. Mas é obrigação suas ganhar desde Doro que hoje aí, ué, tá doido?
1: E ele tá uniformizado o Galo, rosa e preto.
3: Sou obrigado.
2: Ô moço, olha a mensagem que Jane mandou aqui. Ô Jane, não vou ler ao vivo não, mas eu vou falar com vocês em off aqui, viu, meus parceiros?
1: É censurado, né?
2: É censurado. É política não, Jane. Ué.
4: Acredito não, Jane.
3: Não.
2: Nada de política. É só futebol, filho.
3: É. Isso.
2: Sai pra lá. Vai lá, Maria Anjo, diga pra gente.
6: Alô, 98.
1: Alô.
6: O placar do Galo aí vai ficar de 2-2.
3: 2-2.
2: Jogo difícil.
3: Mas não seria um placar bom pra nós, não, sabe? Mas a realidade a gente sabe que é outra, né?
2: Será decidido no Uruguai, segundo a Maria Anjo, hein?
1: A Maria Anjo tá por fora.
2: Semana que vem.
1: A Maria Anjo, é melhor você não falar isso, né?
2: Então voltamos já com o último bloco.
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0: abração aí para o Geraldo Cardoso Escociva, da Escociva, Dora Maia também, tá ligadinha? Tem que mandar áudio, hein, Dora? Se quiser concorrer ao par de ingresso para o Cinemais e a Combo Oba Burger, serão dois ganhadores, né? Cada um leva um prêmio. Tem que mandar aquele áudio, né, não?
1: Com certeza. Por isso que aquela tiazinha sempre fala, mande áudio, não manda escrito, não, mande
0: Olinda,
1: áudio.
0: Não fica mudando a sua voz assim, não, que esquema seu se você tem algum respeito... Na sua vida, Lino, isso queima totalmente a sua reputação no iRoy. Eu já falei pra ele, para com isso, gente.
1: Eu tô imitando a tiazinha aí, ué.
2: A reputação dele já...
0: Olha lá, Adriana, lá, Adriana, porra, nossa colega lá, como é que ela
1: eu tá, tenho né? Esse negócio mais não, mano. Esse negócio de reputação eu tinha quando eu...
0: Quando você... Quando o quê?
2: Quando Davi nasceu.
0: Exato. Antigamente, né? Ele tá imitando essa aqui, a gente.
3: Mande Aldo, mande Aldo, não mande...
0: Parece.
3: Não mande escrito, não. Mande Aldo.
0: Parece que até você mesmo falando, né, Rochelle?
2: Eu não.
0: Parece que é o Lino mesmo.
2: É ele mesmo,
0: né?
2: É ele mesmo.
0: Vou trazer a lista pra vocês.
2: Por favor.
0: O Roy até comentou no início do programa que, né, não tem como ter um resultado, um valor real, né? Aquele de que um time realmente deve. Porque no caso do Palmeiras, por exemplo, o clube divulga balancetes mensais e informa quanto gasta com salários, encargos, direitos de imagem. Pelos dados apresentados, o departamento de futebol custa cerca de 45 milhões por mês. Mas, fazendo uma outra conta, chega na casa dos 30 milhões. Olha aí, é uma diferença muito grande de 45 para 30, de 30 para 45.
1: São 15 milhões, né?
0: É.
2: Acontece que os clubes, né, quando registra pelo regime de CLT, normalmente são jogadores mesmo da base que eles aí registram assim, os contratos. Então ele põe um salário base. E os ganhos principais, os ganhos maiores, são com relação ao direito de imagens, né, Lino?
0: Uhum.
2: É uma forma dos clubes até de sonegarem também.
1: E o que é de clube que tá com direito de imagem atrasado? Eu vou te falar um negócio, viu?
2: Aí quando ela tá atrasada, aí olha lá, o salário tá em dia, o salário é que tá na CLT.
0: É. Ou seja, não tem como cravar, né? Então, sabendo disso, senhoras e senhores aqui da bancada e da TV e também do rádio, do celular, né? Vou trazer a lista do que os clubes... A folha salarial de todos os clubes, vamos ver quem gasta mais, ok? Aí vocês podem comentar diante do que vocês ouvirem.
1: Ok.
0: Primeiro lugar, Flamengo tem uma folha salarial de 37 milhões e meio. Segundo, Palmeiras, 30 milhões. Terceiro, Corinthians, 30 milhões, junto com o Cruzeiro, o mesmo valor.
1: 30 milhões. Corinthians, a mesma folha salarial do Cruzeiro?
0: Exatamente. É só o Memphis, né? Já...
2: É, o contrato do Memphis é mandrake demais, aquele contrato, né?
1: Esgarro, os caras ganham. Né?
2: Quanto é que é o Flamengo que você falou?
0: 37,5. Quinto lugar, Atlético Mineiro, 27 milhões. Olha aí.
1: Aí falou... Eu pensava que o Atlético, a folha dele seria bem menor, ué. Ah, então não faz mais que obrigação, tá?
0: Em quinto.
1: Entre os primeiros.
2: Agora vamos fazer uma conta rapidinha aqui.
1: Sério, não ainda não,
2: ué. Só observação com relação ao Flamengo, 37,5. O plantel do Flamengo deve ter em torno de 30 jogadores, no mínimo, né, Lê? O que corresponde a 1,250 mil.
0: Por jogador?
2: Por jogador. Será que é só isso? Não é, né?
0: Não é.
2: Não é essa média,
0: essa
2: né?
0: É a média,
2: que
0: ele né?
2: Olha que eu estendi a 30 jogadores, né?
1: É. Eu acho que ele
0: não. Aí tem coisa, hein?
1: Poucos ganham 1 milhão. Ganham muito mais que isso.
2: É isso aí.
0: Então, não sendo possível cravar, vem o Santos em sexto com 25 milhões. Folha salarial do Bahia em sétimo, 22 milhões. Fluminense e Grêmio empatam em 20 milhões. Décimo lugar, São Paulo, 18 milhões. Vasco vem depois com 16 milhões. Ó, o Vasco em duas Copas e tem a 11ª folha salarial.
1: É
0: bom a gente observar isso aí. 12º, Botafogo com 15 milhões. 13º, Paranaense, ó lá, tá no topo do Brasileirão.
1: Terceiro colocado.
0: Ih, rapaz, 14 milhões a folha deles.
1: Olha aí.
0: 14º lugar, Inter, 12 milhões e meio. Tá quase caindo, Roy, Lino e ouvintes. 15º, Bragantino, 10 milhões. E Vitória, 9 milhões em 16º. Depois vem Coritiba, com a folha salarial de 8 milhões. Mirassol, 6 milhões. 19º, Remo, com 5 milhões e meio. E o Lanterna do Campeonato é o Lanterna da folha salarial, 3,8 milhões.
1: 3?
2: O Atlético tem que lugar aí?
0: O Atlético tá lá em cima, em quinto lugar.
1: Quinto
0: lugar, 27 milhões.
2: Cruzeiro é o terceiro?
1: Terceiro.
2: Corinthians.
1: Tem
2: terceiro em São Paulo?
1: Corinthians?
2: É.
1: Cruzeiro e Corinthians ali, terceiro, quarto.
2: Agora eu tava falando aqui, vou voltar só nesse assunto aqui rapidinho, com relação à contratação do Gerson pelo Cruzeiro. O Gerson foi uma contratação meio que amadora ali. Porque ele tava no banco lá fora. Se ele tava no banco lá é porque ele não tava jogando bem. Ou algum problema ele tá passando. Veio pro Cruzeiro e não tem rendido o que se esperava do correspondente ao que ele ganha, né, Lino?
1: É. E o Gerson, ele deu um vacilo muito grande, porque ele era titular do Flamengo, era capitão do Flamengo, era sempre convocado pra seleção brasileira, estava já, né, assim, com o pezinho já na seleção, quase com o pezinho na Copa. Aí veio.
2: Camarada tá com problema, viu,
1: Lino? Aí veio aquela proposta lá de fora, né?
2: É.
1: O cara da. É Arábia? Arábia? Não, não era Arábia, não. Isso aí que saiu aí. Não era Arábia, não. Era Rússia, parece, não sei. Saiu, deu um tiro no pé, porque agora ele volta pro Cruzeiro tentando, né, Roy?
2: E lá ele não estava jogando,
1: tempo.
2: Né, Lê?
1: Tava, não. Tentando recuperar aquele tempo, mas infelizmente ele não voltou. Ele tá numa outra vibe.
2: É, acho que ele tá com problema.
0: Vamos na tabela, no topo da tabela aqui agora pra vocês, da folha salarial. É. Arrascaeta e Jorginho ganham na casa dos 3 milhões por mês.
1: 3 milhões.
0: Saúl, Lucas Paquetá e Samuel Lino, você, Lino.
1: Eu.
0: Possui salário de 2 milhões.
1: E tá pouco, eu tô ganhando pouco.
0: Pedro embolsa menos de 1 milhão.
1: Ixi.
0: Mas o valor deve aumentar consideravelmente na próxima renovação de contrato. Só pra
1: se renovar,
0: a gente pegar essa média aqui, o Rob.
2: É.
0: Fez aí de 1 milhão, mais ou menos, salário.
2: 250,
0: mais ou menos isso aí mesmo.
1: E se o Flamengo renovar com o Pedro, né? Porque o Flamengo, vou te falar um negócio: coloca o pessoal lá, o Pedro é banco de reserva. E com essa queda aí nos ganhos do Flamengo aí, não sei não, hein?
2: Vixe. O Flamengo livrou do Arrascaeta, do Gabriel Barbosa, que foi pro Cruzeiro, que ganha na casa de 2.900, né, Lino?
0: É ídolo do Flamengo, né?
2: É,
0: foi um grande ídolo. E é isso, né, galera? Vamos ouvir algumas pessoas, então?
2: Vamos.
0: Se tiver mais alguma informação, estou com vocês, hein?
1: Não, pode ir aí.
0: Às 5h56, faltando 1h04 para o Atlético entrar em campo. De quanto ficará o jogo?
4: Boa tarde, galera da bola. Boa. Um placar, o Galo vai perder 3-0. O Cruzeirense falou que o Galo vai ganhar e vai ganhar não sei o quê. Isso é um atleticano injustiço.
0: Chamou você, Lindo, também, de atleticano daqueles
1: pro fundo. Não, cara, a gente tem que ir pela razão, assim. Lógico que eu tô sempre pra perder hoje.
2: A razão foi só paixão, né?
1: Se empatasse hoje, pra mim seria ótimo. Mas, assim, pela razão, o Atlético encontrou, né? O Atlético vem bem, a gente não pode negar isso, não. O Atlético tem jogado bem, né? Haja vista quantas partidas ele perdeu,
0: cara? Seis.
1: Seis partidas.
0: Eliminou, foi o Santos também, né?
1: Santos, da tirou o Cruzeiro da Copa do Brasil. Vai jogar na arena dele, vai jogar esse time aí que nunca...
0: Vamos reconhecer a raça atual do Atlético, hein, galera? É claro que, né, Roy, no final vai perder de novo, a gente sabe. Doido
1: pra essa fase dele passar logo, mas não passa nunca.
2: Não, na verdade, o Atlético tá na crescente. O treinador achou um padrão de jogo, né, e tem jogado, assim, com equipe alternativa constantemente em função das duas Copas que ele tá disputando. Mas, na verdade, o Atlético achou um padrão de jogo. Não tô dizendo que é o ideal, que é o melhor time, não. Mas tem toda... as condições, por exemplo, para enfrentar um Boca e um Vasco que eu vi jogando ontem, com toda certeza.
0: Eu tô achando que do jeito que estão andando as coisas, se der tudo certo, né? O Atlético tem sérias chances de levantar essa taça aí, hein?
1: Tomara que não.
4: Alô, tomara que sim. Subiu o placar hoje 1-0 pro Montevidéu. Hoje o Galo vai se lascar, dentro de casa.
0: Que é isso?
4: Ladeiro Santa Rita.
0: Como é que você fala que um clube vai se lascar?
2: Vou dar um cartão amarelo pra ele, eu não gostei dele. Quem é esse aí?
0: Eu também não acho prudente, Balci, não. Vai.
2: Quem é?
0: Balci.
2: Vamos, boa, Valci. Mas não sei se você vai ganhar gancho aqui, viu?
1: Boa, Valci.
0: Valci, na esportiva. Não,
2: boa,
0: não,
2: fora.
0: Não use essas palavras, Valci, dentro de um programa sério como esse, ok? Olha quem tá aqui, ó, dos Reis.
5: Boa tarde, 98 Opa. Dos Reis. Opa. Eu sou cruzeirense, mas hoje o Galo vai ficar de 3-0.
6: Não acredito não, Chaco.
0: Ela é atleticana, Roy.
2: Mas o Reis que é lá do Independência que tem a...
1: Não, essa é da Alterosa. Dedê que é do Independência.
2: É Dedê, é.
0: Eu não tô acreditando nisso, não.
6: Não acredito, não, Chaco.
0: Esse tanto de cruzeirense torcendo pro Atlético.
2: Não, se aquele Paulinho, não. Se aquele pera Paulinho aí. Falar isso, não manda, não põe o áudio do Paulinho,
1: pera
2: não.
1: Pera aí.
2: Aquele Paulinho que fala quando. Não põe, não.
1: Espera aí.
0: Vou pular ele.
1: É. Fábio,
0: você explica falou... por que isso, Lino.
1: Nós não estamos torcendo pro Atlético.
2: Não. Estamos
1: sendo realistas. Nós estamos sendo realistas. É, o Atlético vem bem nas duas competições, nas três competições, vai jogar dentro de casa contra um time que você mesmo falou que não tem tradição nenhuma.
0: Oh.
1: Então, se ganhar menos de 4, amanhã eu vou fazer barulho aqui, viu?
0: Ah, então é isso, você tá esperando pra descontar amanhã. Vou pular o Paulinho, ele apareceu bem na hora.
2: Não, você não, não.
1: Tem que pôr, ué. Vai ficar censurando os ouvintes aqui agora?
2: Põe aí que eu já tô com um cartão pra ele. Põe aí.
1: O menino pra falar
0: aí. Ultimamente, ué. Ó, o menino aqui mandou o Atlético se lascar. um dos ouvintes. E o que o Paulinho.
2: Você sabe o que o Paulinho vai falar? Eu já até sei.
1: O quê?
2: Ele vai fechar comigo o pacto, vai torcer pro Galo, mas quando ele fala assim, é porque quer que o Galo perde.
0: Então, se ele fizer isso, vai ser bloqueado por uma semana, ok?
2: O cartão tá na mão aqui, viu, Paulinho?
0: Vamos ver se ele vai repetir as mesmas gracinhas dele.
1: Vai não.
7: Boa tarde, 98. Vai ser desse jeito que o Lindo tá pensando em não. O time vai surpreender, viu? Hoje vai ser um joguinho meio apertado. Mas acho que o Atlético vence. 2-1 pro Atlético.
0: Mentira, Roy Chaves.
2: Ó, guardei os cartões, né, mano? Cartão ele, branco pra você, meu filho.
0: Ele se livrou. A partir de hoje, o Paulinho é atleticano! Ao vivo pra todo o Brasil, hein, Paulinho? Quem diria, hein?
2: Infinou, mas tudo bem.
0: Hoje tá sendo um dia atípico e diferente.
1: Ah, se fosse um Atlético contra um Vasco, aí a gente, lógico que a gente iria, né, tal.
2: Pensar diferente.
1: Pra cima, mas contra um Torque.
0: Então tá certo, 6 horas em ponto, vem aí a hora do Ângelus. Obrigado a todos que participaram, já vamos chamar aí então os ganhadores, não é isso? Roy, Lino,
1: isso aí, Fluminense e Palmeiras, hein, galera?
0: Vixe Maria, Libertadores? Fluminense e Palmeiras, no Maracanã, né?
1: Pode dar uma final brasileira no Libertadores e uma final brasileira na Sul-Americana,
0: hein? Vai dar isso mesmo. Só dá Brasil, meu filho. Até amanhã.
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0: Começou o Trânsito Livre, 12ª, Hugo e Guilherme Flash. 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
8: Seis e 22.
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0: Neto Brito e Luan Pereira. Essa é a música 7 do dia. Hoje, 14 de outubro, teve João Gustavo e Murilo com Grelo, Postinho de Gasolina em 8º. Nona posição, Panda, Eu Te Seguro. 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
4: Muita gente pensa que a nutrologia serve só para emagrecer, mas ela vai muito além disso. O nutrólogo também ajuda na prevenção de doenças, na melhora da disposição, no ganho de massa muscular e no equilíbrio do organismo. Muitas pessoas procuram ajuda por cansaço, queda de cabelo, falta de concentração, dificuldade para ganhar peso ou até compulsão alimentar. Isso acontece porque a alimentação influencia praticamente todo o nosso corpo. Quando esse equilíbrio não está adequado, a saúde sente, mesmo que os sinais não sejam tão claros no começo. Cuidar da nutrição com acompanhamento médico é uma forma inteligente de prevenir problemas e melhorar a qualidade de vida.
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Andrade Colchões informa a hora. 6h34. 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

0: se deu bem hoje foi Gustavo Lima com Bala Alojada em primeiro lugar. Segundo lugar, Zé Neto e Cristiano. Oi, tudo bem? Em terceiro, Geninho e Mariana Fagundes, peão todo tatuado, oferecimento Motel La Suite e Silvio Motos.
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1: 7 horas.

0: boteco, só modão, né? Começando bem. Por cá tem mais um Barreirito, chega pra cá cantando pra nós a capela, Barreirito.
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0: A turma da Comitivos, vão de festa, obrigado.

0: O Boteco 98, Barreirito, morto por dentro, Roberta Miranda, um minuto a mais, teve ainda Eduardo Costa, tem alguém no seu lugar, no Boteco ouvimos também música com Leandro Leonardo, Pense em Mim, vai curtindo e participando também, falei 98009898, você pode ligar, mandar seu zap aí, tá, oferecer música pra quem você quiser, tá bom, isso mesmo, mande o zap 98009898, chega pra cá, demais, alô aqui no Boteco da 98, Ezequiel Nobre, tudo de bom pra você também, acompanhando com a gente aí, tá, falando nisso, tem que mandar um abraço também pro Zé Cabrito, pro Romeu, pra Márcia e a turma que tá aí no sítio também, tá bom? Tim Caleb no bairro Independência, noite abençoada, turma na ponta do morro, tem a turma Tira Chapéu Santana, abraço pra vocês no Riacho do Fogo também, pessoal em Mirante do Lago, Brasília de Minas, todos curtindo com a gente, só modão sertanejo, já já tem música por aqui do René Ronaldo, vai curtindo, seu menino.
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2: 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Aconteceu em Montes Claros, abre aspas. Duas mulheres ficaram feridas após uma ambulância sanitária colidir com um burro, fecha aspas. O burro morreu na estrada da produção. Já no mundo da boataria e da mentira nas redes sociais, pedreiro viajou mais de 2 mil quilômetros desde o Maranhão para se encontrar em Belo Horizonte com mulher que não existe. É pura criação da inteligência artificial e o caso viaja pelo Brasil e pelo mundo. Saiba mais. Alerta! Falta de motorista de ambulância acarreta a espera de até 5 horas em capital brasileira. Saiba onde. Jornais de BH destacam. Prefeito interino é empossado em Francisco Sá após cassação de prefeita. A partir de sexta-feira, máxima em Montes Claros deve cair dos 36 graus de amanhã para 30 e 31 graus. Hoje ainda deve prosseguir nos 35 graus, com mínima de 22. A chuva estimada agora é de 53 milímetros desde a noite de quinta-feira até quarta-feira da próxima semana. Neste momento, nos estúdios da Rádio 98, no Alto dos Morrinhos, a temperatura está em 26 graus, com um céu limpo e períodos de nublado. A umidade relativa do ar está em 47% e vento soprando a 6 km por hora. 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
5: 7:22.
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2: Bora, turma de alô por aqui. Júlio, tudo de bom pra você, galera? JC também acompanhando. Rondinelli Beratã, boa noite.

0: Demian, Cavaleiros do Céu, antes teve Rick Renner, seguindo em frente, tudo de bom então, Rondi, pra você também, a turma da Orla do Lago, Comitiva Saracura, boa noite, pessoal pede por aqui de Paulo e Paulina, a galera também tá na obra em Glaucilândia, acompanhando o Wellington, uma ótima noite pra você também, curtindo aqui o Botecão 98 FM, já tem mais modão, tá? 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
1: 7:29.

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2: 7:33.
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Abraço, tá valendo pra Mari, a turma de São João da Ponte também acompanhando aqui o Boteco 98 FM. Bora demais, modão por aqui, esse menino toca aí. Amigo de verdade é igual sombra na estrada, não abandona a gente nem na curva mais pesada. É aquele que divide o pão, o copo e a emoção, porque a amizade sincera não se mede por palavras, se reconhece na lealdade e se guarda no fundo do coração. 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

acontece, menino? Deixa eu perguntar um trem pra vocês. Será que é só eu que tô viciado nesse talo de modão, é? Oh, é bom demais, né? Então tá bom. Antônio, abraço pra você, Lourenço. Tô de bom, viu? Noite abençoada, então, pra Patrícia Santos também. Tá aí, ó. Ela tá aí acompanhando com a gente, pra ela, o papai também, curtindo na Fazenda Boca Preta. Obrigado, abração. É seu Edilson. Ô, seu Edil, satisfação, viu? Alô, Patrícia. Obrigado pelo carinho. Segue daí que nós estamos por cá só mandando moda boa. Pra turma lá do São Geraldo 2 também acompanhando aqui o Botecão 98. Falando nisso, mandar um oi pro Eglison também. O Eglison, né? Também curte moda sertaneja. Já tô mandando pra vocês aí mais uma moda do Leandro Leonardo. Pode ser? Tá, no bloco teve Jair Rodrigues, Amigo Verdadeiro, em passe foi com René e Ronaldo, ouvimos também de Paulo e Paulina, a resposta está no ar. O alô também pro Edmilson e a turma Pitstop que também acompanha. Ô Zé Hélio, boa noite pra você, meu amigo. Obrigado mesmo, também tá acompanhando aqui, tá? O pessoal do grupo de Tabocas, obrigado, gente. O Ramonzinho do Atoleiro, rapaz. Ô, tem que registrar você também, tá acompanhando conosco, né? Turma dos Três Tambores também, gratidão enorme. 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
0: Aô, Modão
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0: Bom demais, então. Turma tá participando por aqui também. Pedro Casa, abraço pra você aí, tá? Emily Elizabeth, tudo de bom também acompanhando. É, a Bárbara Martins também tá na escuta. Ela, o Márcio também, é claro que tem alô pra você. Obrigado. Olha a turma bruta aí, tá bom? O pessoal do Meio Cauta, obrigado pelo carinho. Ramonzinho, fala com nós. Boa noite.
2: Manda um alô pra nós aí. Turma do Leite aqui no Atoleiro, hein? Sidney, tio Bob, Ramona, estamos por cá, hein? Garrados.
0: É, a Emily tá pedindo verso, então vai pra ela aí, ó. Tem flor que nasce no campo, tem flor que nasce no jardim, mas as mais bonitas de Minas tem um jeitinho que não tem fim. 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

Opa, deixa cair não, hein? Nosso bico nosso aí com mais um modão sertanejo. Lio Léo, chega pra cá. Isso, alô pro Léo lá de Claraval também. Bora, Ramonzinho.

0: rapaz, mas ela é assim mesmo, viu? Chega assim, não pede licença, não, hein? Já vai chegando cantando uma moda topada dessa. E a Jaine, claro, cantando pra nós aqui a música Eu Te Quero Demais. Antes teve Lil e Léo, Fazenda São Francisco, pra nós matar a saudade. Música com Christian Ralph, Mais Fraco Coração. Deixa eu mandar um oi também pra turma lá de Grão Mogol. Obrigado, gente. Alô, Reginaldo, tudo bom pra você também. Reginaldo Quirino e o pessoal lá do Grande Santos Reis, turma do Bela Vista também, bela paisagem, pessoal. Tudo bom pra vocês aí acompanhando, viu? Esse boteco da 98 FM tá bom demais, gente. Olha aí, ó, já tem mais modão aqui no boteco. Se liga aí, tá bom? Participando aqui no 9800-9898. 8 horas e 2 minutos, gente.
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5: 8 e 6.
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0: O tempo aqui na 98, eu teve ainda Chico Rei Paraná, Você Não Sabe Amar, Boteco 98. Bora, Ramonzinho também acompanhando com a gente, pessoal aí na saída de Pirapora. Mais abraço por aqui, valendo também pro Antônio, tá curtindo aqui a programação 98, turma do São Geraldo 2, o Anderson Tadeu e a turma também lá no barzinho aí, tá do banho. Obrigado pelo carinho, gente. Já já tem mais modão, são 8h14. 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
5: Muita gente ainda não sabe exatamente o que faz um médico nutrólogo. A nutrologia não é só sobre emagrecer, é a área da medicina que estuda a relação entre alimentação, nutrientes e a nossa saúde. Na prática, o nutrólogo ajuda a prevenir, diagnosticar e tratar problemas como falta de vitaminas, excesso de gordura corporal, perda de massa muscular, diabetes, colesterol alto e até cansaço frequente. O nutrólogo avalia o paciente como um todo, analisa exames, sintomas, hábitos de vida e o funcionamento do organismo. Muitas vezes, a dificuldade para emagrecer pode ter causas que precisam de atenção.
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4: 8h21.
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3: Então pode puxar, modão bom por aqui, viu? Rafael, como é que você tá aí? Tudo bem? E a turma de Cachoeira de Esmeralda também acompanhando e curtindo aqui a programação 98 FM. Puxa, que lá vem modão, amigo.

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1: Demais, pessoal, acompanhando e curtindo aqui, Botecão da 98 FM. Bora, bora, pessoal, também curtindo aqui, tá, programação com a gente lá no Grande Santos Reis. Vamos registrar então, obrigado a todos vocês também acompanhando, pessoal, lá na Vila Oliveira. Vamos embora então, de abraço por aqui, boa noite.
2: Seu contato tá aqui. Aí eu queria mandar um alô pros meninos aqui no Barzinho do Acha Acha.
1: É mesmo?
2: Inclusive pra Rafael, mototáxi, é sério, e Bebê.
1: Tá bom. Viu?
2: Aí você manda aí pra nós ir.
1: Qual?
2: Boate Azul.
1: Pode ser.
2: Boa noite, Fabiano. Obrigadão, viu?
1: Valeu, abraço também pro Nozinho, amigo de Fafá, e curtindo com a gente. É moda boa.

0: Companheiro, valeu, Tindé, pra você também, pros meninos aí curtindo com a gente, pessoal na João 23 também acompanhando a Boteco 98 FM, são 8h29, viu? E abraço por aqui também pro Tony Cambuim, a turma lá da Vila Atlântida. Valeu, turma! Chama daí então, Douglas Almeida. Obrigado a você também pelo carinho aí, tá? Curtindo aqui o Boteco da 98 FM no centro de Montes Claros, quem tá por lá também, o Leonardo. Valeu, Juninho. Ótima noite pra você também. Falando nisso, tem abraço também pro Haroldo, tá com a gente na cidade de Bocaiúva.
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2: Então eu quero compartilhar com você uma notícia mais do que especial, incrível. Tá chegando em Montes Claros, pessoal, a MVB, através do Programa Nacional Educação Igual para Todos, trazendo os cursos 100% grátis de operador de máquinas pesadas. Isso mesmo, você não ouviu errado. 100% grátis, sem nenhum custo e com direito ao certificado e a carteira nacional de operador de máquinas pesadas. Você pode escolher entre pá, carregadeira, retroescavadeira ou trator agrícola. Não tem matrícula, não tem mensalidade, não tem taxa de certificado e não tem custo nenhum. É 100% grátis mesmo e com aulas práticas ou teóricas. É uma oportunidade única de ser um profissional valorizado com salários de até R$8.000 mensais. E o melhor, não precisa ter CNH nem comprovante de escolaridade, viu? Vagas limitadas e as matrículas acontecerão somente de segunda a quinta dessa semana na tenda da MVB montada em frente ao Shopping Popular o dia todo.
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10: Boa noite, 98. Gostaria de pedir uma moda aí daquelas bem top aí pra toda a galera aí na escuta aí da 98, toda a galera da Academia Fit Maria na Beira da Pampulha, toda a galera do Bar de Luz e também pra Peixoto e Dona Maria no Fit Três Corações aí.

Boa noite, Fabiana. Quem tá falando é Dedê. Dedê. Manda pra todos nós aqui no Independência que essas musgonas bonitas aí. Alô, Deus abençoe 98.

0: moda topada, Peripoti Sublime Renúncia no Boteco 98. Valeu, Rafael dos Teclados, pra você e pra todos os amigos também, tá? Curtindo a programação 98 FM. Antes teve Leandro e Leonardo Bobo, esse é o Boteco 98. Obrigado pelo carinho também, Dedê. E a turma do bairro Independência, ó, depois das 10, nós estamos de volta com mais modão aqui no Boteco da 98 FM. Má, a turma de São João da Ponte também, o pessoal aí na Vila Real, o pessoal do Acácias também, turma na academia, abraço pra vocês aí da Vita, viu? 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
4: Gengibre, remédio para enxaquecas. As enxaquecas são dores de cabeças crônicas que se manifesta regularmente uma vez por semana ou a cada 15 dias. Pesquisas científicas comprovam que o gengibre pode ser um excelente remédio no combate a enxaquecas.

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1: Está no ar a Voz do Brasil. As notícias do governo federal que movimentaram o país no dia de hoje.
2: Olá, boa noite.
3: Boa noite para você que nos acompanha em todo o país.
2: Quarta-feira, 14 de outubro de 2026.
3: Vamos aos destaques do dia.
2: Brasil regulamenta marco legal dos jogos eletrônicos.
3: Ideia é estimular a inovação, a formação profissional e fortalecer a produção brasileira de games.
2: Nova regra traz ainda plataforma pública e gratuita para catalogar, divulgar e promover jogos nacionais. Graziele Bezerra.
4: E para ampliar a formação de profissionais para a indústria de jogos eletrônicos, o Ministério da Educação vai ofertar vagas para cursos de graduação na área de jogos digitais.
3: Outubro Rosa alerta para a prevenção do câncer de mama.
2: Agora, planos de saúde devem cobrir mamografia quando houver indicação clínica, mesmo antes dos 40 anos. Luana Karen.
5: A mamografia é o melhor exame para detecção precoce do câncer de mama. A partir dos 40 anos, as mulheres devem fazer mamografia anualmente.
3: Micro e pequenas empresas devem ficar atentas aos prazos para escolher o regime tributário de 2027.
2: Quem deseja entrar ou retornar ao Simples Nacional tem até amanhã para solicitar a opção.
3: Ainda tem dúvidas? Vamos falar da mudança e opções para você saber o que é melhor para o seu negócio.
2: Hoje na apresentação da Voz do Brasil, Luciano Seixas e Mariana Jungmann.
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2: Computadores, consoles, celulares, por todos esses meios é possível ter acesso a algum jogo eletrônico.
3: E para desenvolver esses games, que muitas vezes consomem horas da nossa atenção, é preciso juntar muita arte à tecnologia.
2: E todo esse trabalho agora faz parte do marco legal dos jogos eletrônicos, que vai regulamentar o setor.
4: O governo assinou nesta quarta-feira o decreto que regulamenta o marco legal dos jogos eletrônicos no país. A medida amplia o fomento ao setor, incentiva a formação de profissionais e promove os jogos brasileiros dentro e fora do país. O Brasil é o maior mercado latino-americano de games e está em quinto lugar no ranking de população online, com uma estimativa de 105 milhões de jogadores, segundo dados da Abra Games, a Associação Brasileira das Desenvolvedoras de Jogos Digitais Eletrônicos. O presidente da associação, Rodrigo Terra, acredita que a regulamentação vai ampliar o mercado e contribuir com a economia.
6: A pauta de videogame é uma pauta transversal, ela é pauta de cultura, mas ela é pauta de tecnologia, ela é pauta de desenvolvimento econômico e comércio. E é pauta também da fazenda, da receita. Só que agora a gente começa também a jornada, a próxima fase, né? O próximo boss fight.